0: resultado paranaense também é superior. O Rio de Janeiro registrou alta de 1,9%. Minas Gerais cresceu apenas 1% e São Paulo ficou estagnado, com 0%. O bom momento do comércio varejista no estado foi puxado principalmente por livros, jornais, revistas e papelaria, que teve crescimento de 19,2%. Mais de 4 vezes o índice registrado no Brasil, que foi de 4,2% no primeiro semestre. Outros artigos de uso pessoal e doméstico cresceram 8,4%. Móveis teve alta de 6,5% e artigos farmacêuticos, médicos, ortopédicos, de perfumaria e cosméticos, 5,8%. A pesquisa mensal do comércio também tem no escopo o varejo ampliado, que inclui no rol de atividades as vendas de veículos, motos, partes e peças, material de construção e atacado especializado em produtos alimentícios, bebidas e fumo. O crescimento no primeiro semestre de 2026 foi de 2,9% no Paraná. Na comparação de junho de 2026 com junho do ano passado, a alta foi de 5,4% e, no acumulado de 12 meses, 1,4%. 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
1: Olá, boa noite.
2: Boa noite para você que nos acompanha em todo o país.
1: Quinta-feira, 13 de agosto de 2026.
2: Vamos aos destaques do dia.
1: Brasil registra mais de 62 milhões de empregos formais no mês de junho.
2: Dados são da RAIS, a Relação Anual de Informações Sociais, que é divulgada mensalmente. Graziele Bezerra.
3: Do total de empregos registrados em junho, a maior parte ficou com os trabalhadores seletivos e temporários, responsáveis por 48 milhões de vínculos.
1: Operação Arena. Investigação apura sonegação fiscal e lavagem de dinheiro na exploração de apostas de cota fixa e jogos de azar.
2: São apreendidos bens e valores de até R$1 bilhão. Luana Karen.
4: A investigação identificou indícios de utilização de uma complexa estrutura societária com o objetivo de conferir aparência de legalidade a operações relacionadas à exploração de apostas de cota fixa e de jogos de azar.
1: Já está em funcionamento modalidade de crédito para adimplentes.
2: Estratégia oferece condições mais favoráveis a trabalhadores informais que estão com dívidas em dia. Luciana Vasconcelos.
5: A medida permite contratar uma nova operação de crédito para quitar integralmente a dívida anterior.
1: Hoje, na apresentação da Voz do Brasil, Mariana Jungmann e Luciano Seixas.
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1: Mais de 62 milhões de vínculos de emprego ativos.
2: E o quadro do mercado formal do país em junho, segundo dados divulgados hoje.
1: Os números fazem parte da RAIS, levantamento que era realizado uma vez por ano e agora está sendo divulgado mensalmente.
3: Segundo os dados divulgados nesta quinta-feira, no mês de junho foram registrados 62.891.209 vínculos de trabalho ativos no país. Cerca de 164 mil a mais do que o registrado no mês anterior, maio. No acumulado do primeiro semestre, o aumento no emprego formal foi de 3,6% em relação a dezembro de 2025, com 2 milhões e 200 mil novos vínculos. Do total de empregos registrados em junho, a maior parte ficou com os trabalhadores seletistas e temporários, responsáveis por 48 milhões de vínculos. Em seguida, vem os agentes públicos, ocupando 14 milhões e 300 mil postos, e as demais categorias com cerca de 430 mil vínculos ativos. O setor de serviços foi responsável pelo maior número de oportunidades, como explica Paula Montanher, subsecretária de Estatísticas e Estudos do Trabalho do Ministério do Trabalho e Emprego.
6: Todos os setores cresceram. O grupo que mais cresce é o grupo que a gente chama de serviços. Uma parte grande

0: desses empregos são na administração pública, defesa, seguridade, educação e saúde.
1: Até junho, os dados da RAIS, a Relação Anual de Informações Sociais, eram divulgados uma vez por ano. Agora, o relatório é publicado mensalmente e traz também recortes como sexo, raça, cor e escolaridade. As mulheres, por exemplo, ocuparam mais de 29 milhões dos empregos em junho, cerca de 46% do total, um crescimento de 5,7% em relação à quantidade de postos que elas ocupavam em dezembro do ano passado. A RAIS também mostra um mercado de trabalho cada vez mais jovem e diverso, com maior presença de pessoas pardas e pretas em empregos formais, e o crescimento nos vínculos de trabalhadores com até 24 anos de idade. Para o ministro do Trabalho e Emprego, Luiz Marinho, muitos jovens buscam a segurança da consolidação das leis trabalhistas.
2: Muita gente quer a segurança da CLT, quer o direito às férias, 13º, fundo de garantia, participação dos resultados. O que não quer, eventualmente, é salário baixo. Não quer um ambiente estressante. Não quer um ambiente assediador.
1: Em junho, a região sudeste liderou o emprego formal, sendo responsável por 47% dos postos de trabalho do país, com 29 milhões de empregos. Reportagem Graziele Bezerra.
3: Quem tem uma dívida e está em dia com os pagamentos também pode renegociar os valores.
4: Está disponível uma modalidade de crédito para essas pessoas, com juros de até 1,99% ao mês.
3: Saiba quem pode participar e um alerta: cuidado com os golpes que usam o nome do programa.
5: Já está funcionando modalidade de crédito voltada a trabalhadores que estão adimplentes ou com pequenos atrasos em suas dívidas junto a instituições financeiras. O crédito é voltado a trabalhadores informais, sem vínculo pela CLT, não atende servidores públicos ou quem receba aposentadoria ou pensão do INSS. A medida permite contratar uma nova operação de crédito para quitar integralmente a dívida anterior. Quem explica é o secretário de Reformas Econômicas do Ministério da Fazenda, Regis Dudena.
6: Para pessoas que não têm acesso a essas linhas de consignado, a essas linhas baratas, que tomaram crédito, aí um crédito pessoal, sem garantias, normalmente créditos caros, e que estão pagando. Então são pessoas que, como o nome diz, né, desenrola adimplentes. São pessoas que estão adimplentes, que estão pagando essa sua conta, que estão atrasados em até, no máximo, 90 dias, mas já pagaram aí pelo menos 4 parcelas desse crédito e estão tendo aqui uma possibilidade de ter acesso a uma linha de crédito com taxas baixas, até no máximo 1,99 por mês, e vão poder diminuir a parcela que ela vem pagando mês a mês dessa dívida.
5: Também há possibilidade de contratação de crédito adicional de até 50% do saldo devedor da operação original, desde que a nova prestação não ultrapasse 90% do valor da parcela anterior. Ao contratar a operação, o beneficiário concorda com o bloqueio do CPF para apostas em plataformas de bets por 6 meses. O secretário Regis Dudena, do Ministério da Fazenda, alerta que a contratação deve ser feita diretamente pelos canais oficiais das instituições financeiras e orienta a desconfiar de anúncios que prometem aprovação imediata, mensagens com links, cobranças de taxas antecipadas ou pessoas que se ofereçam para intermediar a negociação.
6: Primeiro passo recomendado: vá você até a sua instituição financeira. Se for uma instituição financeira física que tenha lá a sua agência, vá conversar. Se for uma digital, use sempre o aplicativo daquela instituição que você já conhece, que você já tem cadastro. Cuidado para não aceitar muito ajuda de terceiros.
5: O Banco do Brasil e a Caixa Econômica já estão aptos a operacionalizar a modalidade de crédito. Outras instituições financeiras poderão aderir ao programa nos próximos dias. Os interessados devem procurar as suas instituições financeiras para se informar se estão participando do programa. Com locução de Luciana Vasconcelos, reportagem de Pablo Mundim.
4: A Polícia Federal investiga um grupo acusado de crimes financeiros em exploração de jogos de azar e apostas esportivas, as chamadas bets.
3: Foram cumpridos mandados de busca e apreensão em 5 estados e o bloqueio de até R$1 bilhão dos envolvidos no esquema.
7: A Operação Arena apura a atuação de grupo empresarial em supostos crimes de

0: sonegação fiscal, evasão de divisas e lavagem de dinheiro. A investigação identificou indícios de utilização de uma complexa estrutura societária e financeira, mantida no Brasil e no exterior, com o objetivo de conferir aparência de legalidade a operações relacionadas à exploração de apostas de cota fixa e de jogos de azar. De acordo com o secretário especial da Receita Federal, Robson Barreirinhas, o grupo iniciou a atividade na Paraíba em 2012.
1: Foi ampliando essa atividade, utilizando-se de um sofisticado esquema para ocultação de recurso, para lavagem de dinheiro, para evasão de recursos.
0: A investigação também identificou possíveis indícios de omissão de rendimentos e de sonegação de impostos. O secretário da Receita Federal, Robson Barreirinhas, destaca os prejuízos para o país.
1: As bets, elas se tornaram uma doença social no Brasil. E quando se fala de bets ilegais, esse problema é exponencialmente aumentado, porque a bet legal não tem nem mesmo a regulação que hoje existe no Brasil. Não existe, por exemplo, impedimento para crianças joguem em bets ilegais. Não há as ferramentas de autoexclusão, de autolimitação que foram impostas para as bets legais, prejudicando ainda mais a população brasileira.
0: O ministro da Fazenda, Dário Duriga, disse que as atividades da empresa no país já foram suspensas.
2: A gente já tem uma medida cautelar que suspende a atuação dessa empresa dentro de um processo de fiscalização que já vinha acontecendo, com troca de informação entre as demais autoridades. A gente tem conseguido viabilizar esse combate criminal que envolve lavagem de dinheiro, envolve ocultação de patrimônio dessas empresas.
0: Ao todo, foram cumpridos 17 mandados de busca e apreensão em 14 localidades, nos estados da Paraíba, Sergipe, São Paulo, Rio de Janeiro e Paraná. A decisão também prevê a apreensão de bens e valores até o limite aproximado de R$1 bilhão. Reportagem Luana Karen.
3: Estão públicas mais de 2.000 páginas que autorizam 85 empresas de apostas a funcionarem no país.
4: A iniciativa faz parte da política de transparência ativa da Secretaria de Prêmios e Apostas, de acordo com o ministro da Fazenda, Dario Durigan.
2: Os principais documentos de todos esses processos já estão disponíveis, tanto documentos que embasam origem de recursos, quanto documentos da avaliação jurídica e até o documento que é o relatório final da nossa avaliação, que tem ali o contexto geral, quem são os sócios, qual é o ramo de atuação da empresa, qual é o negócio da empresa. Isso fica agora para todas as empresas que pediram autorização, isso fica público, cumprindo com esse compromisso de transparência ativa.
3: A publicação dos documentos está sendo realizada de forma gradual e sem comprometer a proteção das informações que possuem acesso restrito.
4: Ainda de acordo com o ministro Dario Durigan, cerca de 5 milhões de contas estão impedidas de fazer apostas no país.
3: Os bloqueios incluem 3 milhões de beneficiários de programas sociais.
4: Os dados podem ser encontrados na página do Ministério da Fazenda em gov.br/fazenda.
3: As vendas do comércio varejista cresceram 0,5% em junho, na comparação com maio.
4: Os dados são da pesquisa mensal de comércio divulgada nesta quinta-feira pelo IBGE.
5: O volume de vendas do comércio varejista teve um aumento de 0,5% no mês de junho em relação ao mês anterior. Mas a média para o trimestre encerrado em junho foi negativa em 0,3%. Entre as atividades com alta estão outros artigos de uso pessoal e doméstico, hipermercados, supermercados, produtos alimentícios, bebidas e fumo, móveis e eletrodomésticos e artigos farmacêuticos, médicos, ortopédicos e de perfumaria. Entre as atividades em queda estão livros, jornais, revistas e papelaria, tecidos, vestuário e calçados, combustíveis e lubrificantes. O gerente da Pesquisa Mensal de Comércio, Cristiano Santos, explica os resultados.
6: Então, das 8 atividades pesquisadas, 4 ficaram no campo positivo. O principal setor que teve crescimento foi de outros artigos de uso pessoal e doméstico. Ali tem resultados de vários nichos, dentre eles de lojas de departamentos, lojas de brinquedos. E teve, então, um crescimento, foi o né, o topo ali, o que mais cresceu. O que mais caiu, né, desse

0: Das 8 atividades foi a atividade de tecidos, vestuário e calçados.
1: Na comparação com junho do ano passado, o volume de vendas no varejo aumentou 2,9%. No acumulado do ano, a alta é de 1,9%. Reportagem Luciana Colares de Holanda.
2: A estimativa

0: 8 milhões e 500 mil toneladas a mais do que no ciclo passado.
1: O milho e a soja juntos devem compor 90% do total da safra, como explica Silvio Porto, presidente da Conab.
2: Nós temos aqui 180,5 milhões de toneladas de soja, 143 milhões de toneladas de milho. A primeira safra de milho, que foi a grande recuperação, fez com que nós tivéssemos um aumento bastante expressivo. Nós saímos de 24,9 milhões de toneladas na safra anterior para quase 30 milhões.
0: Dentre os produtos de inverno, o trigo deve registrar 5 milhões e 800 mil toneladas.
1: A estimativa representa redução de 26,2%, principalmente por conta das chuvas no sul do país, como detalha o presidente da Conab, Silvio Porto.
2: O que nos preocupa é a questão do trigo. Nós tivemos uma queda muito acentuada de produção, de área no caso, além dessa queda muito significativa da área, serão as condições de chuva, né, em função do El Niño. Isso principalmente no Rio Grande do Sul poderá comprometer a qualidade desse trigo que será colhido nesse período.
0: Quem recebe ou utiliza Vale Alimentação e Vale Refeição deve ficar atento às regras para o uso desses benefícios.
1: A regulamentação, feita no final de julho, amplia a aceitação dos cartões, reduz custos para os estabelecimentos e reforça que os valores devem ser usados apenas na compra de alimentos e refeições.
0: Confira na reportagem como essas regras se aplicam a trabalhadores e estabelecimentos.
3: Localizado em um shopping de Brasília, o restaurante do empresário Pedro Mendonça faz parte de uma rede especializada em frutos do mar com mais de 30 anos de história. O comércio foi fundado pelo seu pai nos anos 90 e de lá para cá passou por adaptações. Entre elas, a variedade nas formas de pagamento. Segundo Pedro, oferecer o Vale Refeição como uma das alternativas ajuda a atrair novos clientes e facilita o acesso do público ao negócio da família.
4: A pessoa que usufrui desse Vale Refeição, ela ganha crédito, ela tem que usar ele, então ela dá preferência para usar, de fato, em restaurantes que ela possa aproveitar esse crédito. Então, eu vejo mais como o principal benefício é essa possibilidade de ter novos clientes.
3: Instituídos há mais de 50 anos por meio de lei, o Vale Refeição e o Vale Alimentação fazem parte do Programa de Alimentação do Trabalhador, o PAT. Os benefícios oferecidos pelas empresas aos colaboradores funcionam como um crédito para garantir uma alimentação adequada. Neste ano, um decreto estabeleceu novas regras para o programa. A principal mudança, de acordo com Rogério Araújo, coordenador do PAT do Ministério do Trabalho e Emprego, é o estabelecimento do teto de 3,6% nas taxas cobradas pelas operadoras sobre as transações. A medida acaba com as cobranças de tarifas elevadas que muitas vezes inviabilizavam a adesão de estabelecimentos às bandeiras de cartão.
5: Por isso a limitação das taxas e o prazo de liquidação é tão importante. Esses estabelecimentos comerciais menores, restaurantes pequenos, supermercados de bairro, esse estabelecimento não vai mais precisar usar o capital de giro para fazer essa movimentação. Ele vai ser pago ali dentro dos 15 dias e com a taxa muito mais baixa. Então ele não vai ter perda em aderir ao PAT.
3: O decreto determina ainda que as empresas emissoras que possuem mais de 500 mil usuários ativos devem adaptar até novembro deste ano seus sistemas para que os cartões de Vale Refeição e Vale Alimentação funcionem em qualquer maquininha de pagamento. Além disso, Rogério Araújo destaca que o texto reforça que os valores destinados aos auxílios devem ser utilizados exclusivamente para compra de alimentos e refeições.
5: Esse programa foi criado com a ideia de que a gente pudesse fazer uma alimentação segura para o trabalhador, uma nutrição adequada para que ele desenvolva as atividades, não tenha problemas nutricionais, evitando inclusive acidentes de trabalho, faltas ao trabalho. E aí, claro, a consciência do trabalhador tem que ser também nesse sentido, de consumir o seu vale alimentação e refeição para o fim que é destinado, sem tentar fazer um uso inadequado, por exemplo, a aquisição de produtos eletrônicos ou ainda com essa venda do benefício.
3: Empresas, operadoras e estabelecimentos que descumprirem as regras estão sujeitos a sanções administrativas, com multas que variam de 5 mil a 50 mil reais. Quem descumprir a regulamentação também pode perder benefícios fiscais previstos na legislação. Reportagem Gabriela Noronha.
1: Estão abertas as inscrições para cursos de detecção precoce de câncer na atenção.

0: Não primária.
1: São 7 cursos online e gratuitos voltados para equipes de saúde.
0: O foco das capacitações está na prevenção e no diagnóstico rápido dos tipos frequentes da doença.
2: Profissionais da atenção primária à saúde podem se inscrever para 7 cursos gratuitos e 100% online para detecção precoce do câncer. A iniciativa traz qualificações como a detecção precoce de câncer, prevenção dos fatores de risco para cânceres, rastreamento organizado, detecção precoce de câncer do colo do útero e de mama e gestão de base populacional na atenção primária. Os cursos têm matrículas abertas por prazo indeterminado. Os cursos contribuem para o fortalecimento das redes de atenção à saúde e para a qualificação do cuidado ofertado à população. Eles fazem parte de iniciativa que apoia a organização e a qualificação dos processos de trabalho das equipes que atuam na atenção primária para a detecção precoce dos cânceres e a continuidade do cuidado. Além de cursos, são ofertados materiais técnicos e educativos a profissionais e gestores. Daniele Popov para A Voz do Brasil.
0: Professores e educadores de todo o país já podem escrever projetos que usam jogos interativos em sala de aula.
1: É a primeira edição do Prêmio Desenvolvimento em Jogo do Ministério da Integração e do Desenvolvimento Regional.
3: Será realizada a primeira edição do Prêmio Melhores Práticas do Desenvolvimento em Jogo e que está com inscrições abertas até o dia 30 de agosto. A premiação é voltada a práticas de aplicação do desenvolvimento em jogo em ambientes pedagógicos por docentes e facilitadores no ensino formal e não formal. O desenvolvimento em jogo é um material elaborado para comunicar conceitos da Política Nacional de Desenvolvimento Regional através de um jogo estilo RPG. É uma maneira interativa de experiência de aprendizado. O edital contempla práticas desenvolvidas no ensino fundamental e médio, na graduação e pós-graduação em projetos de extensão universitária, instituições comunitárias, escolas legislativas, escolas de governo e atividades formativas em colegiados de políticas públicas e municípios. Serão selecionadas 30 iniciativas pedagógicas distribuídas entre 10 categorias. O resultado final está previsto para ser divulgado em 9 de novembro. Dilson Santa Fé, para A Voz do Brasil.
0: O edital da premiação está disponível em gov.br/mdir.
1: Estudantes e pesquisadores de todo o país têm até esta sexta-feira, 14 de agosto, para se inscrever no Prêmio Jovem Cientista 2026.
0: A premiação busca estimular projetos com soluções inovadoras usando inteligência artificial.
4: Foi observando a rotina dos castanheiros no Vale do Javari, no Amapá, que a estudante Manuele da Costa Pereira desenvolveu um kit portátil para a produção de energia elétrica a partir do sol.
5: Durante essas expedições, a gente começou a observar e a vivenciar o dia a dia deles em campo. E aí, a partir disso, a gente começou a pensar sobre alternativas para melhorar a qualidade de vida deles, né? Que eles não tinham o básico nem para iluminar o acampamento à noite. Ou quando tinham, eram geradores movidos a óleo diesel, que são pesados e poluentes também. Esse kit ele funciona como um mini gerador de energia elétrica a partir do sol.
4: Foram 2 anos trabalhando no projeto no Instituto Federal do Amapá. O empenho deu resultado e Manuele ganhou o prêmio Jovem Cientista na categoria Estudante de Ensino Superior. Jovens pesquisadores interessados em seguir os passos de Manuele e concorrer ao prêmio têm até o dia 14 de agosto para inscrever projetos. O tema desta edição do Jovem Cientista é Inteligência Artificial para o Bem Comum. A ideia é que estudantes e pesquisadores apresentem projetos que explorem o potencial da IA para a solução de problemas reais, como melhoria de serviços públicos, ampliação do acesso à saúde e educação, inclusão digital e sustentabilidade ambiental. O presidente do Conselho Nacional de Desenvolvimento Científico e Tecnológico, o CNPq, vinculado ao Ministério da Ciência, Tecnologia e Inovação, Olival Freire Júnior, destacou a importância da premiação.
6: A particularidade desse prêmio, que é um prêmio para tentar fisgar um jovem promissor. Então, não é o prêmio para o pesquisador já consolidado. Então, é uma tentativa, nos mantendo na questão do futebol, de você olhar para a divisão de base e dizer, aquele ali tem futuro.
4: Podem se inscrever para o Prêmio Jovem Cientista estudantes do ensino médio, superior, mestrado ou doutorado.

0: Também são aceitas inscrições de mestres e doutores já formados com idade até 39 anos. Reforçando, as inscrições vão até o dia 14 de agosto e podem ser feitas pelo site jovemcientista.cnpq.br. Com locução de Thaís de Araújo, reportagem Luana Karen.
1: Termina amanhã o prazo para que os candidatos pré-selecionados na segunda chamada do ProUni, o Programa Universidade para Todos, comprovem as informações da inscrição.
2: Os documentos devem ser apresentados diretamente na instituição de ensino para a qual o estudante foi selecionado.
1: Para saber mais, acesse acessounico.mec.gov.br.
2: E essas foram as notícias do Governo Federal.
1: Uma realização da Secretaria de Comunicação Social da Presidência da República.
2: Com produção da empresa Brasil de Comunicação.
1: E agora com as notícias do Poder Judiciário e do Congresso Nacional. Boa noite.
2: Boa noite para você. Até amanhã.
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5: Supremo Tribunal Federal confirma a decisão liminar do ministro Flávio Dino, que reconhece a omissão do Congresso Nacional na regulamentação da mineração em terras indígenas.
6: STJ afasta a prescrição em ação indenizatória sobre os crimes de maio. Pedidos serão analisados pela Justiça Paulista.
5: TSE condena vereador por violência política contra colega mulher.
6: Boa noite, eu sou Arthur Filho.
5: E eu sou Walter Lima.
6: Supremo Tribunal Federal confirma a decisão liminar do ministro Flávio Dino, que reconhece a omissão do Congresso Nacional na regulamentação da mineração em terras indígenas.
5: O caso concreto envolve o território Cinta Larga, que abrange cerca de 2 milhões e 700 mil hectares, localizados na divisa entre os estados de Rondônia e Mato Grosso. Marta Ferreira.
7: A Constituição não impede que haja mineração em territórios indígenas, mas condiciona isso à autorização do Congresso Nacional, à consulta às comunidades afetadas e à garantia de participação nos resultados da atividade. Até o momento, no entanto, o Legislativo não definiu as regras para a atividade. Diante dessa situação, a coordenação das organizações indígenas do povo Cinta Larga entrou com ação no Supremo. Em fevereiro, o ministro Flávio Dino, relator do caso, concedeu medida cautelar e reconheceu a existência de omissão inconstitucional do Poder Legislativo, entendimento que foi referendado pelo plenário do STF nesta quinta-feira.
6: Na abertura da sessão plenária desta quinta-feira, o presidente do Supremo Tribunal Federal, ministro Edson Fachin, anunciou apoio ao ministro Flávio Dino, que vem sofrendo ameaças. Vamos ouvir um trecho da fala do ministro.
8: A presidência do Supremo Tribunal Federal, em nome deste tribunal, manifesta solidariedade ao ministro Flávio Dino e reconhece que ameaças à segurança física dos ministros e familiares devem ser apuradas com rigor. A Secretaria de Polícia Judicial do Supremo Tribunal Federal colaborará com as autoridades públicas para a plena elucidação dos fatos e pela responsabilização, inclusive penal, de quem tiver praticado crimes.
5: O presidente do STF também defendeu a democracia, a Constituição Federal e as liberdades fundamentais, como a liberdade de imprensa.
6: STJ afasta a prescrição de 5 anos em ação civil pública de indenização sobre os chamados crimes de maio, ocorridos em São Paulo em 2006.
5: O processo voltará à primeira instância, que deverá analisar os fatos e os pedidos de reparação. Fátima Uchoa.
9: Os crimes de maio foram uma série de episódios violentos marcados por ataques do primeiro comando da capital contra forças de segurança e pela reação policial, que causaram mais de 500 mortes, muitas em situações não esclarecidas. Na origem, o Ministério Público de São Paulo reuniu pedidos de reparação individual e coletiva, incluindo danos, assistência, preservação da memória e medidas de não repetição. Seguindo o voto do relator ministro Teodoro Silva Santos, a maioria da primeira sessão do STJ considerou alegações de execuções sumárias, desaparecimentos de pessoas, participação ou omissão de agentes públicos e falhas nas investigações. Também considerou os compromissos internacionais assumidos pelo Brasil na proteção dos

0: Direitos Humanos.
1: TSE condena vereador por violência política contra colega mulher.
2: O caso é de Nova Friburgo, no Rio de Janeiro. Fábio Ruas.
3: A vereadora Priscila Pita, do PT, foi vítima de violência política de gênero praticada pelo vereador José Sebastião Rabelo, do Solidariedade, na Câmara Municipal de Nova Friburgo. Sebastião foi condenado a 1 ano de reclusão e teve os direitos políticos suspensos. O TSE ainda declarou José Sebastião inelegível. Para o relator do caso no TSE, ministro Dias Toffoli, o vereador submeteu a colega a constrangimentos, humilhações e ameaças, com discriminação de gênero, com o objetivo de impedir ou dificultar o pleno exercício de mandato de vereadora.
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1: A você, uma boa noite.
2: E até amanhã.
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1: Eu sou Paula Groba.
2: E eu sou Humberto Pinheiro.
1: E estes são os destaques de hoje do Jornal do Senado, que começa agora.
2: Senado aprova liberação de dinheiro para socorro a vítimas de desastres naturais.
1: Redução de tributos sobre combustíveis e isenções para a Copa Feminina de 2027 são aprovadas.
2: Senado aprova mudanças em imposto para dar mais segurança ao produtor rural.
1: Boa noite.
2: Boa noite.
1: O Senado aprovou a garantia de recursos para o socorro e a assistência a vítimas de enchentes e secas no país. Senadores aprovaram um crédito extraordinário de 305 milhões de reais.
2: O dinheiro deve beneficiar cerca de 1 milhão e 600 mil pessoas. Repórter Alexandre Campos.
3: O dinheiro está sendo destinado a cobrir despesas urgentes e imprevisíveis relacionadas a ações emergenciais de socorro a vítimas, à assistência humanitária e ao restabelecimento de serviços essenciais em diversas regiões do país. O Poder Executivo justificou o pedido de gasto extra, já que o país, no início deste ano, experimentou eventos climáticos diversos, com estiagem em algumas regiões e excesso de chuvas em outras. Em comum, mortes, destruição e deslocamento forçado de pessoas, o que exigiu a liberação do dinheiro de forma emergencial. A relatora da medida provisória na Comissão Mista de Orçamento foi a senadora Tereza Cristina, do PP de Mato Grosso do Sul. Ao apresentar relatório favorável ao texto, ela chamou a atenção para a necessidade de o governo adotar uma postura preventiva, já que muitos desastres se repetem ano após ano.
4: Defesa Civil não espera. Diante de desastres que já atingiram milhões de brasileiros, socorrer as vítimas é dever do Estado, não favor de governo. O desastre é sempre uma tragédia, mas não é uma surpresa. Um país que, estação após estação, precisa correr para socorrer aquilo que poderia ter prevenido, não enfrenta um problema de imprevisibilidade, enfrenta um problema de planejamento.
3: Pelo texto da MP, que segue para promulgação, 1 milhão e 600 mil pessoas devem ser atendidas com os recursos liberados.
1: Senadores também autorizaram 3 operações de crédito da cidade de São Paulo com bancos internacionais. Duas delas financiam um programa de redução da emissão de gases poluentes por meio da eletrificação de frota de ônibus. Os empréstimos serão com o Banco Interamericano de Desenvolvimento e com o Banco Internacional para Reconstrução e Desenvolvimento, num total de US$496,6 milhões.
2: A terceira operação será destinada ao Avança Saúde 2, programa de reestruturação da rede hospitalar do município de São Paulo. Os projetos seguem para promulgação.
1: Avançou no Senado o projeto que amplia a transparência das informações que faculdades e universidades devem fornecer aos alunos.
2: Documentos como credenciamento e autorização dos cursos deverão ser apresentados no início de cada período letivo. Repórter Rodrigo Rezende.
5: Instituições de ensino superior deverão apresentar aos alunos, de forma simples e acessível, os atos de autorização e reconhecimento dos cursos superiores oferecidos. A medida deve ser feita no início de cada período letivo. Projeto com esse objetivo, da senadora Jussara Lima, do PSD do Piauí, foi aprovado

0: pela Comissão de Educação do Senado. O senador Espiridião Amin, do Progressistas de Santa Catarina, apresentou o relatório favorável ao projeto feito pelo senador Confúcio Moura, do MDB de Rondônia.
1: Conferindo segurança aos estudantes quanto à qualidade da instituição e segurança quanto ao curso em que estudam ou estudaram, bem como à sociedade que terá assegurada a formação adequada dos novos profissionais. A expansão quantitativa do ensino superior tem demandado esse tipo de cuidado.
0: A instituição também fica obrigada a apresentar aos estudantes no início do período letivo os programas dos cursos e demais componentes curriculares, sua duração, requisitos, qualificação dos professores, recursos disponíveis e critérios de avaliação. O projeto segue para análise da Câmara dos Deputados.
2: E a Comissão de Constituição e Justiça aprovou o projeto que cria o Estatuto dos Cães e Gatos, com deveres para os tutores, como alimentação adequada, vacinação e proteção contra o abandono. O texto também regulamenta os animais comunitários e estabelece regras para garantir o bem-estar dos animais. A proposta segue para a Comissão de Meio Ambiente.
3: Também avançou no Senado um projeto que aumenta as penas para maus tratos e permite, em casos de crueldade praticada por crianças e adolescentes, a aplicação da medida socioeducativa de internação. Repórter Bruno Lourenço.
4: O projeto de lei inclui ações contra animais praticadas com crueldade extrema ou com potencial concreto de causar lesão grave ou morte, como nova hipótese de internação para menores de idade. A proposta também aumenta penas para maus tratos contra animais em geral. A relatora, senadora Leila Barros, do PDT do Distrito Federal, defendeu o maior cuidado com os animais.
5: A vedação à crueldade, ela constitui fundamento central do direito animal brasileiro e confere proteção aos animais individualmente considerados. Essa proteção constitucional também se relaciona à dignidade da pessoa humana na medida em que a submissão de animais à crueldade degrada os próprios valores éticos que devem orientar as ações humanas e a atuação estatal.
4: O texto que será submetido a no suplementar de votação na CCJ, ainda aumenta a punição em casos que envolvam tortura, abuso sexual ou transmissão das agressões pela internet.
2: O Senado aprovou e seguiu para a sanção o projeto que trata da redução de tributos sobre combustíveis e isenções para a Copa do Mundo Feminina de 2027.
3: O texto também inclui isenções para a produção de fertilizantes e exploração dos chamados minerais críticos. O repórter Pedro Pincer tem mais informações.
6: O projeto prevê a redução de tributos federais sobre a importação, a produção e a venda de óleo diesel rodoviário, biodiesel, gasolina, etanol e querosene de aviação. Segundo o texto, o que o governo deixar de arrecadar será compensado pelo aumento da receita após o início do conflito entre Irã e Estados Unidos em fevereiro deste ano. A relatora, senadora Tereza Leitão, do PT de Pernambuco, destacou a importância da aprovação do texto para o setor de combustíveis em um cenário de conflito iminente entre grandes produtores.
7: Felizmente, o Brasil adotou algumas medidas, como a redução de tributos federais e a concessão de subvenções a produtores e importadores, condicionadas à redução equivalente do preço de venda, que amorteceram o choque sobre os preços domésticos. No caso da gasolina e do GLP, as diferenças entre os preços pré-guerra e os atuais são inferiores a 5%. É necessário, contudo, que essas políticas se mantenham.
6: Entre as medidas para os produtores rurais, o texto reduz de 50% para 30% o limite da receita com exportação para que a empresa possa deixar de pagar o imposto sobre bens e serviços e a contribuição sobre bens e serviços. A União poderá conceder até 5 bilhões de reais em créditos fiscais para a produção de fertilizantes, matérias-primas, remineralizadores e bioinsumos entre 2027 e 2031. A proposta também prevê medidas como regras para a destinação de recursos a hospitais inteligentes de alta complexidade e benefício fiscal para a FIFA para a realização da Copa do Mundo de Futebol Feminino em 2027. O texto segue agora para a sanção presidencial.
2: E quem produz no campo pode ter mais segurança na hora de calcular o imposto sobre sua propriedade. A Comissão de Assuntos Econômicos aprovou mudanças no ITR, o Imposto Territorial Rural, para evitar que benfeitorias e investimentos feitos pelo produtor aumentem indevidamente a cobrança.
3: A proposta agora segue para análise da Câmara dos Deputados. Repórter Marcela Cunha.
8: O texto busca dar mais segurança no cálculo do imposto sobre a propriedade territorial rural, o ITE,

0: principalmente na definição do valor que serve de base para a cobrança, que é da terra nua, ou seja, sem construções e melhorias. Autor da proposta, o senador Jaime Campos, do União de Mato Grosso, afirma que o modelo atual gera insegurança para produtores rurais.
1: O atual modelo, cálculo do ITR, ele é incoerente e injusto, vamos ser honestos aqui. O preço de mercado, lamentavelmente, ele não, às vezes não é compatível. O problema prejudica muitos produtores rurais do nosso Brasil.
0: A proposta também prevê que o ITR não seja cobrado sobre imóveis rurais invadidos quando a ocupação impedir o uso econômico da propriedade e permite que o contribuinte apresente um contralaudo técnico válido por 5 anos quando discordar dos valores usados pela Receita Federal para calcular o valor da terra.
2: Com edição de Paula Groba e trabalhos técnicos de João Lira, o Jornal do Senado fica por aqui. Acompanhe agora as notícias da Câmara dos Deputados. Boa noite.
3: Boa noite e até amanhã.
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5: Câmara cria benefício fiscal para empresas de combustíveis e fertilizantes.
6: Projeto cria fundo para financiar exportador atingido por tarifas dos Estados Unidos.
5: Plenário obriga a realização de check-ups periódicos para mulheres no SUS.
6: Deputados fixam regras para reconhecimento facial em espaços públicos.
5: Boa noite. Na primeira semana de esforço concentrado antes das eleições, os deputados aprovaram várias matérias. Entre elas, a Câmara aprovou regras para o uso de reconhecimento facial em espaços públicos, como informa o repórter Antônio Vital.
7: A Câmara dos Deputados aprovou o projeto que define regras para o uso de sistemas de reconhecimento facial por órgãos do governo e nos serviços públicos essenciais, como ônibus e metrô. O projeto, apresentado pelo deputado Rodrigo Gambale, do Podemos de São Paulo, permite o uso do reconhecimento facial em estações de metrô, trem e ônibus, no interior de composições e plataformas, nas ruas, edifícios públicos e repartições administrativas. Mas o texto prevê ressalvas. De acordo com a proposta, uma pessoa não poderá ser abordada, detida ou ter seus direitos restringidos apenas porque foi identificada por um sistema automático. Antes de qualquer medida, a identificação terá que ser conferida por uma pessoa. O mesmo vale para o envio de alertas a órgãos de investigação criminal. O texto também proíbe o uso do reconhecimento facial para perseguição de pessoas ou grupos por motivos discriminatórios, políticos, ideológicos ou religiosos. Fica ainda proibida a vigilância em massa sem motivo específico, bem como o monitoramento de áreas sensíveis, como banheiros, vestiários e locais de culto. Já o tratamento de dados biométricos só poderá ocorrer em atividades de investigação ou segurança pública, controle de acessos a locais restritos com consentimento do titular, prevenção de fraudes, busca de pessoas desaparecidas, localização de foragidos da justiça, prevenção de atentados, apoio a ações de defesa civil ou resposta a emergências. Relator em plenário, o deputado Sinaldo Bulhões Júnior, do MDB de Alagoas, defendeu que a tecnologia pode fortalecer a segurança em locais de grande circulação e ajudar as forças policiais na localização de foragidos e de pessoas desaparecidas. Ele também argumentou que a regulamentação é necessária porque o reconhecimento facial já vem sendo usado por estados e municípios sem regras nacionais unificadas.
8: A eficácia desses sistemas é demonstrada pelos diversos casos recentes em que suspeitos e condenados por crimes bárbaros ficam identificados e presos pela polícia graças à tecnologia do reconhecimento facial. Os sistemas de reconhecimento facial e os demais meios automatizados de identificação biométrica apresentam ainda outras vantagens. Eles mostram-se dissuasórios de delitos como assédios em transportes públicos.
7: O projeto também prevê regras de governança e transparência. Os sistemas terão que manter registros de auditoria, adotar criptografia e controle de acesso às bases de dados, além de realizar testes periódicos de precisão. Obriga ainda o poder público a priorizar tecnologias certificadas em relação à neutralidade racial e a correta identificação de características físicas. A fiscalização caberá à Autoridade Nacional de Proteção de Dados, a ANPD. O projeto que estabelece regras para o uso de reconhecimento facial em espaços públicos agora será analisado pelo Senado. Rádio Câmara de Brasília, com informações de Daniela Ilessa, Antônio Vital.
4: Educação.
6: Os deputados aprovaram proposta que impede a retenção dos recursos do fundo que financia a conectividade das escolas públicas. O governo foi contra a medida, como explica a repórter Ana Raquel Macedo.
9: O plenário da Câmara aprovou o projeto que impede que o governo retenha os recursos do Fundo de Universalização dos Serviços de Telecomunicações, o FUST. O FUST é destinado a financiar a expansão da infraestrutura de comunicações, a conectividade de escolas públicas, a cobertura em áreas rurais e remotas e a conexão de pontos de interesse público. O fundo é financiado por empresas de telecomunicações que contribuem com 1% de sua receita operacional bruta. Além de tornar os recursos do FUST não sujeitos a contenções orçamentárias, a proposta também prorroga por mais 5 anos o benefício de redução de até 50% da contribuição ao FUST para empresas do setor que investirem recursos próprios em programas aprovados pelo Conselho Gestor do Fundo. O projeto foi apresentado pelo deputado Juscelino Filho, do PSDB do Maranhão, e recebeu parecer favorável da relatora, deputada Maria Rosas, do Republicanos de São Paulo. No plenário, foi aprovado com 333 votos favoráveis e 91 contrários. A bancada do governo criticou a proposta. O deputado Tarcísio Mota, do PSOL do Rio de Janeiro, defendeu o uso do FUST para levar conexão às escolas, mas questionou os critérios para a proibição de retenção dos recursos.
10: Na hora que a gente está falando em gastos sociais, contingencia, e na hora que a gente está falando de outras coisas, como esse, que embora seja para escolas, ele é definido por um conselho gestor da própria empresa, aí não pode contingenciar.
9: Já o autor da proposta, deputado Juscelino Filho, ex-ministro das Comunicações do governo Lula, disse estranhar a falta de apoio da bancada governista. Ele disse que o fundo, criado no ano 2000, ficou mais de 20 anos sem ser usado.
11: Estamos garantindo o não contingenciamento do FUST, garantindo a sua renovação por 5 anos para que os projetos, todos os mecanismos que são aprovados no Conselho Gestor, onde tem representantes de vários ministérios, sejam executados.
9: O projeto que impede que o governo retenha os recursos do Fundo de Universalização dos Serviços de Telecomunicações, o FUST, seguiu para a análise do Senado. Da Rádio Câmara de Brasília, com informações de Antônio Vital, Ana Raquel Macedo.
4: Justiça.
5: A Câmara aprovou o projeto que reajusta o valor das custas na Justiça Federal. Entenda a questão com o repórter Márcio Aquiles Sardi.
12: O plenário da Câmara aprovou o projeto que reajusta o valor das custas processuais cobradas pela Justiça Federal. As custas são os valores que as partes de um processo têm que pagar para cobrir os gastos com os serviços da justiça durante um processo. Elas funcionam como uma taxa para manter o trabalho de juízes, servidores, cartórios e atos como citações e perícias. O projeto apresentado pelo Superior Tribunal de Justiça, o STJ, também cria um fundo para financiar a modernização da Justiça Federal. E esse fundo não poderá ser usado para pagar salários. A proposta define valores para as custas relativas às diversas etapas dos atos judiciais. As custas de uma ação civil, por exemplo, correspondem a 2% do valor das causas e variam de um valor mínimo de R$ 112 até o máximo de R$ 62 mil. De acordo com o projeto, os valores serão corrigidos a cada 2 anos e ficarão isentos do pagamento pessoas que ganham menos de R$ 5 mil por mês, o governo federal, estados e municípios. Também ficam isentos o Ministério Público, a Defensoria Pública e os autores de ações populares, ações civis públicas e ações coletivas. A proposta teve como relator no plenário o deputado Rubens Pereira Júnior, do PT do Maranhão. Ele disse que o reajuste do valor e a criação do fundo vão ajudar a melhorar os serviços da Justiça Federal.
13: Esse fundo vai permitir melhor aparelhamento da Justiça Federal, vai permitir maior interiorização da Justiça Federal, vai permitir que nós ampliemos a quantidade de mutirões da Justiça Federal e que, portanto, sem dúvida alguma, vem em boa hora para melhorar a prestação de serviço jurisdicional no nosso país.
12: O projeto que reajusta o valor das custas processuais cobradas pela Justiça Federal foi enviado para a sanção presidencial e pode virar lei. Da Rádio Câmara de Brasília, com informações de Antônio Vital, Márcio Aquiles Sardi.
4: Transportes.
6: O plenário da Câmara aprovou punição para quem usar veículo ou embarcação para abandonar animais. O repórter Marcelo Larcher nos traz as razões para a proposta.
14: A Câmara dos Deputados aprovou o projeto que altera o Código de Trânsito e a Lei de Segurança do Tráfego Aquaviário para tornar infração gravíssima o uso de veículo ou embarcação para abandonar animais. A punição será multa multiplicada por 10 e suspensão do direito de dirigir por 12 meses. No caso de abandono de cão ou gato, a suspensão do direito de dirigir será maior, de 18 meses. Se o abandono resultar em morte, atropelamento ou lesão do animal, a multa será aplicada em dobro. Em caso de reincidência no período de até 24 meses, o motorista terá a Carteira Nacional de Habilitação cassada. As mesmas regras valerão para quem usar embarcação, como barco a motor, lancha ou moto aquática, para abandonar animais em locais como rios, lagos e represas. Relator da proposta, o deputado Fred Costa, do PRD de Minas Gerais, argumentou que o abandono de animais é uma forma grave de crueldade e que o uso de veículo torna a conduta ainda mais reprovável. Segundo ele, muitas vezes o animal é levado para um local distante justamente para dificultar o retorno, o resgate ou a identificação do responsável. O relator também afirmou que esse tipo de abandono aumenta o sofrimento do animal e o risco de morte, atropelamento, fome, sede, doenças, exposição ao clima e ataques de outros animais. No caso das vias públicas, ele destacou ainda o risco para a segurança do trânsito. No plenário, o relatório foi lido pelo deputado Luiz Lima, do Novo do Rio de Janeiro, que defendeu a proposta.
15: Esse projeto traz a possibilidade do motorista ter a sua cassação em relação à sua habilitação, se ele for um reincidente de abandono de animais no prazo de 24 meses, e parabenizar o deputado Fred Costa.
14: O plenário aprovou ainda a medida provisória que destina R$ 305 milhões de reais ao Ministério da Integração e do Desenvolvimento Regional. O objetivo é financiar ações de proteção e defesa civil em resposta a desastres naturais como chuvas intensas e secas, que afetam diversas regiões do Brasil. A medida provisória e o projeto que pune o uso de veículo ou embarcação para abandonar animais seguiram para análise do Senado. Da Rádio Câmara de Brasília, com informações de Daniele Lessa e Antônio Vital, Marcelo Larcher.
4: Saúde.
5: A Câmara aprovou o projeto que obriga a realização de check-ups periódicos para mulheres no SUS. O texto já pode seguir para a sanção presidencial e virar lei, como nos informa Ana Raquel Macedo.
9: A Câmara dos Deputados concluiu a aprovação do projeto que obriga o Sistema Único de Saúde, o SUS, a disponibilizar check-ups anuais para as mulheres, com consultas médicas e exames. O projeto, apresentado pela deputada Nelly Aquino, do Podemos de Minas Gerais, foi aprovado pela Câmara em 2024 e, depois disso, foi alterado pelo Senado. O texto prevê que o SUS deverá oferecer o serviço com base em critérios baseados nas doenças e problemas de saúde com maior incidência, de acordo com critérios epidemiológicos. Também obriga a realização de campanhas para conscientizar as mulheres sobre a prevenção de doenças. Entre os exames previstos estão os destinados a identificar casos de hipertensão arterial, diabetes e doenças relacionadas ao colesterol. A prevenção de doenças cardíacas e de casos de câncer foi a principal justificativa da autora para a necessidade do check-up anual das mulheres na rede pública de saúde. Ao retornar para a Câmara, depois de ser modificado pelo Senado, o projeto foi defendido também pelo relator, deputado Paulo Soares, do Podemos de São Paulo.
13: Projeto fundamental no cuidado com a saúde preventiva de todas as mulheres do nosso país. É importantíssimo que a gente possa debater a situação da saúde preventiva, criando mecanismos que deem condições, inclusive, de diagnóstico precoce, por exemplo, das doenças oncológicas.
9: O projeto que propõe check-up anual para mulheres na rede pública de saúde também prevê campanhas de divulgação sobre a importância das atividades físicas, orientações sobre saúde mental e sobre o calendário de vacinas. Depois de aprovado pelo plenário, o projeto seguiu para a sanção presidencial e pode virar lei. Da Rádio Câmara de Brasília, com informações de Antônio Vital, Ana Raquel Macedo.
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4: Economia.

0: A Câmara aprovou um projeto que cria benefícios fiscais para empresas de combustíveis, terras raras e fertilizantes. O repórter Antônio Vital acompanhou a votação.
1: A Câmara dos Deputados aprovou o projeto do governo que permite que o excesso de arrecadação provocado pelo aumento do preço dos combustíveis registrado desde o início do ano se transforme em subsídio e subvenções para empresas do setor. O objetivo é reduzir o impacto da guerra entre os Estados Unidos e Irã nos preços do óleo diesel, biodiesel, gasolina, etanol e querosene de aviação. A proposta reduz a alíquota de tributos federais sobre a importação, produção e comercialização desses combustíveis. As empresas terão direito ainda ao uso de créditos tributários para descontar o pagamento de tributos, como PIS/PASEP e COFINS. A medida vale apenas para este ano, mas a empresa que não utilizar os créditos em 2026 poderá descontar do pagamento da CBS, tributo criado pela reforma tributária que começará a ser cobrado no ano que vem. O projeto também autoriza o governo a conceder créditos fiscais a empresas produtoras de fertilizantes entre 2027 e 2031, dentro do limite total de R$1 bilhão por ano. A relatora, a deputada Marussa Boldrin, do Republicanos de Goiás, alterou o texto original do governo e acrescentou na proposta benefícios para empresas do setor de minerais críticos e estratégicos e aquelas envolvidas na realização da Copa do Mundo Feminina. Excepcionalmente, os benefícios tributários concedidos a essas empresas ficam de fora de exigências previstas na Lei de Responsabilidade Fiscal. Dessa forma, obrigações como estimativa de beneficiários, metas de desempenho e mecanismos de avaliação de resultados deixarão de ser cobradas, o que vai valer apenas para este ano. A proposta também determina que os mesmos benefícios fiscais para a cadeia dos combustíveis fósseis sejam concedidos à dos biocombustíveis, para não provocar distorções no setor. Autoriza ainda o uso de créditos tributários pelas empresas produtoras de etanol. A relatora Marussa Boldrin justificou a importância da proposta.
2: Quando o mundo entra em crise, quem não pode pagar a conta é o brasileiro. Não pode ser o caminhoneiro na hora de abastecer, não pode ser a mãe de família quando a conta chega lá no supermercado, não pode ser o produtor rural quando coloca o trator para trabalhar. E muito menos podemos cometer os erros de tirar a competitividade do biocombustível, fruto de quem produz energia limpa, dentro do nosso país.
1: O texto final aprovado contém limites para benefícios fiscais e subvenções, que na prática são uma espécie de ajuda financeira às empresas. Para os produtores de álcool, esse limite será de R$1,2 bilhão por ano. As empresas beneficiadas terão que ser aprovadas pela Receita Federal. O projeto foi aprovado por 318 votos contra 113, com críticas da oposição, como as feitas pelo deputado Luiz Lima, do Novo do Rio de Janeiro.
3: Se nós fizéssemos conta nessa casa, como a gente faz conta na nossa própria casa, a gente não votaria a favor de um projeto como esse, que à primeira vista pode ser benéfico numa redução ali do preço do combustível, mas é uma bomba num lado da sociedade que está precisando de algo muito mais importante e vital.
1: Apesar das alterações feitas no texto original, o governo defendeu a aprovação do projeto, como disse a deputada Jandira Fegali, do PCdoB do Rio de Janeiro.
4: Esse projeto, ele possibilita a manutenção do preço dos combustíveis, a diferenciação com o etanol, que também é constitucional, e possibilita investimentos nacionais na área de fertilizantes e pesquisa de terras raras e minerais críticos.
1: Projeto que permite subsídios e subvenções para empresas produtoras e importadoras de óleo diesel, biodiesel, gasolina, etanol e querosene de aviação, seguiu para análise do Senado. Rádio Câmara de Brasília, Antônio Vital.
5: Votação.
0: Os deputados aprovaram um projeto que cria um fundo para financiar exportadores atingidos por tarifas dos Estados Unidos. A reportagem é de Márcio Aquilissardi.
6: O plenário da Câmara aprovou o projeto apresentado como resposta às tarifas impostas pelos Estados Unidos aos produtos brasileiros. O projeto, já aprovado pelo Senado, autoriza a criação de um fundo para ampliar o crédito a empresas exportadoras brasileiras, diretamente atingidas pelas tarifas. O Fundo de Crédito à Exportação servirá para financiar capital de giro, compra de máquinas e investimentos produtivos, e contará com recursos do orçamento e outras fontes, como o Fundo de Garantia à Exportação, o FGE. A proposta estabelece regras para uso dos recursos, como limites para despesas administrativas e para o pagamento dos agentes financeiros envolvidos nas operações de crédito. A gestão ficará a cargo de um comitê coordenado pelo Ministério do Desenvolvimento, Indústria, Comércio e Serviços. Já a execução das operações será de responsabilidade do BNDES. O projeto também prevê compartilhamento de riscos entre fundos garantidores. O objetivo é ampliar a oferta de crédito sem comprometer os gastos públicos. O relator, deputado Isnaldo Bulhões Júnior, do MDB,

0: B de Alagoas, resumiu o objetivo da proposta.
1: A matéria vem a criar um fundo auxiliar. Hoje as operações de exportações, elas são suportadas por um fundo garantidor. Que esse fundo vem, como já fala o nome, a garantir, a afiançar as operações de crédito para exportação das empresas brasileiras. E o fundo auxiliar vem para evitar qualquer insegurança ao fundo garantidor.
0: O projeto que autoriza a criação de um fundo para ampliar o crédito a empresas exportadoras brasileiras seguiu para a sanção presidencial e pode virar lei. Da Rádio Câmara de Brasília, com informações de Antônio Vital, Márcio Aquilissardi.
2: Termina agora o Jornal Câmara dos Deputados, produzido pela Rádio Câmara, com trabalhos técnicos de Wellington Teles e a apresentação de Val Monteiro e Luciana Vieira. Uma boa noite para você.
3: A Voz do Brasil volta amanhã. Boa noite.
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1: Ator propõe novo item nos carros e ideia vai à Câmara. Você deixa outro motorista entrar na sua frente e ele quer agradecer. Pode levantar a mão, dar uma breve buzinada ou até piscar as luzes do carro. Mas nenhum desses sinais foi criado especificamente para dizer obrigado. Foi dessa constatação que nasceu a chamada Luz do Obrigado, uma proposta para criar nos carros um dispositivo luminoso exclusivo para comunicação de cortesia entre motoristas. A ideia, que está em análise na Câmara dos Deputados, é do ator Marcos Winter, e hoje o projeto também é desenvolvido por Thiago Pascoa, ator e produtor que trabalhou durante 7 anos na Mercedes-Benz em São Bernardo do Campo, São Paulo. O funcionamento imaginado pela dupla é simples. O veículo teria uma luz adicional independente de seta, lanterna, freio e pisca-alerta, que poderia ser acionado por um botão ou até por comando de voz, dependendo da situação. O mesmo sinal poderia significar obrigado, desculpa, pode passar ou simplesmente eu vi você. A proposta dos idealizadores é fazer com que a luz venha a ser instalada de fábrica nos carros novos. O equipamento seria obrigatório, mas o uso continuaria facultativo. Caberia ao motorista decidir quando ou se acionaria o sinal. A ideia do ator ganhou força neste ano. Em maio, um deputado federal pelo Amazonas apresentou o projeto de lei que propõe alterar o CTB para permitir uma sinalização luminosa auxiliar de cortesia entre condutores. 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

0: tá? Com apenas um clique você vai ouvir e vai curtir onde você estiver. E a década de 2010, que já se vão 15 anos, passou rápido, né, minha gente? Pra quem tinha 15 naquela época, já tá com 30. Pra quem tinha 20, já tá com 35 e por aí vai. O tempo vai passando, o tempo vai voando. E aqui na Cultura Sua FM, pra você, música boa, a gente vai tocando nessa segunda parte do Décadas que está no ar. O programa que sempre tem primeiro e segundo tempo. 8 horas da noite, a primeira parte, às 10 horas da noite. A segunda parte do Décadas, porque merece. Porque é música boa. É pra você viajar, é pra você recordar. E com certeza também se emocionar na programação da 97.5. No embalo da sua sexta-feira, no embalo da sua noite, é o Décadas, segunda parte que está no ar.
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certeza, muitas emoções faz você sentir, não é mesmo? Boa noite, São Mateus do Sul, boa noite toda a região, boa noite pra você que tá em casa, boa noite pra você que tá dando um rolê pela cidade e levando a cultura sua FM de carona. Os caminhoneiros que já pararam, estão descansando pra logo mais sair pra levar o Brasil mais uma vez nas costas, não é mesmo? Os amigos caminhoneiros que estão ligados, sintonizados, conectados aqui na nossa programação. E pra você que tá curtindo, tá em casa, tá na sua cama, com o rádio ligado e viajando, recordando no programa Décadas de Sexta-feira, porque hoje é noite de curtir o melhor

músicas que você nem lembrava mais, e principalmente aqui no seu programa Décadas, porque cada noite é uma década diferente na Cultura Sul FM, e hoje você está curtindo, está ouvindo e muitas emoções sentindo na década de 2010.

0: Na sequência, com a reprise do Sofrência e as histórias de sexta-feira, que são as histórias de terror no seu rádio. Uma boa noite, um bom início de final de semana e que você continue tendo uma noite incrível. E fique ligado sempre aqui na Cultura Sul FM. Décadas volta na segunda-feira com o melhor dos anos 60 e 70. Até mais, até já!
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1: A partir desta sexta-feira, dia 14, o licenciamento de veículos começou a ser cobrado no Paraná. O prazo para quitar varia de acordo com o número final da placa do veículo. Conforme o Departamento Estadual de Trânsito do Paraná, DETRAN, o valor é de R$ 94,61 para todos os veículos, em cota única. Para pagar a taxa, é preciso quitar todos os demais débitos com o DETRAN. O pagamento pode ser feito pelo site do DETRAN Paraná, pelo app DETRAN Inteligente e nas unidades de atendimento. A quitação pode ser feita via Pix e o certificado de quitação fica pronto em até 15 minutos. Os primeiros vencimentos são para veículos com a numeração final da placa 1. A partir de 28 de agosto, começará o prazo para placas com final 2 e a sequência vai até 27 de novembro para finais iguais a zero. Segundo a lei federal, o porte do documento é obrigatório e, caso o pagamento do licenciamento não seja feito, gera multa de R$ 293,47, remoção do veículo e 7 pontos na Carteira Nacional de Habilitação. 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

0: Opa, bom dia então para todo mundo aí, 5 horas da madrugada, 4 minutinhos. Estamos chegando e compramos o Sérgio para levar muita alegria, muita moda para vocês até 8 horas da manhã. Vamos sintonizando, minha gente, vamos acordando, vamos preparando um bom chimarrão, se preparando para mais um finalzão de semana que vem por aí. É sabadão animado, mesmo com chuva e tudo aí na nossa região. Que coisa, né? Como chove, barbaridade. É sabadão, dia 15 de agosto de 2026. Sejam todos muito bem-vindos comigo até 8 horas da manhã para ouvir a boa música gaúcha, música sertaneja. É, muita coisa boa rola por aqui até as 8. Bom dia para você da cidade de São Mateus do Sul. Bom dia para você lá do interior. Bom dia ao Planalto Norte de Santa Catarina, que já estão comigo aí. É, você que já tá ligadão e bom dia, uma boa sintonia. Obrigado e pela companhia sempre de vocês e todo sabadão comigo aí. Coisa boa, coisa boa, coisa boa. É ouvir a boa música, né? É, com certeza, para começar bem o sabadão e churroso, churroso, churroso, né? 15 de agosto, hoje é feriadão aqui em São Mateus do Sul, né? Como todos já sabem, dia de Nossa Senhora da Assunção, padroeira da nossa cidade aqui de São Mateus do Sul. Hoje é feriadão, então, né? Dia 15 de agosto. Bora lá, gente, bora acordar, bora sintonizar, bora participar comigo, confirmar a audiência. É, você me faz a companhia, eu faço a companhia para vocês, então. Combinado? Combinado. 5 e 5, hoje é dia da adesão do Pará à independência do Brasil, dia da informática, do, dia dos solteiros também hoje, dia dos solteiros, parabéns para todos os solteiros e solteiras, né? É também a morte do escritor Euclides da Cunha em 1909, nascimento do escritor Bernardo Guimarães em 1827, então tá aí as datas comemorativas de hoje. Maravilha, bom demais ter vocês aí já sintonizados, já acordados, né? Apesar do tempo feio, né? Uns vão trabalhar, outros não. Não é fácil, né?
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0: Aí 5 e 6 da Cultura Sul FM. Cheguei chegando para levar boa música, boa comunicação. É, bom dia para você que já tá na rodagem, já tá passando aí pelo nosso tapetão preto, tá saindo para o trabalho, tá me levando de carona. Um bom dia. Boa sintonia para todos aí. Vem comigo, você também participa. Vamos de música. Chegando ele para cantar para nós, o Bacu do Véio, Virtudes do Amor. Tem também César Oliveira e o Rogério Melo para o Índio que Gineteia. Para o Índio que Gineteia, né? Tem Nil e Léo, a Sementinha, tem Crioulo Batista, Potreiro de Guacho. Bom dia, gentarara.

0: linda demais no seu rádio, Liu e Léo, a sementinha. Bom dia, agora 5h18, super manhã de sabadão pra todo mundo aí que estão sintonizados nesta manhã chuvosa de sabadão.
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0: É bom demais, programa do Serjão, sintoniza, confirma a audiência comigo aí. Tamo junto até 8 horas da manhã, levando sempre a boa música. Aí, que maravilha, quem que já tá na sintonia comigo? Antônio Moro, Antônio Carlos Moro. Valeu, Antônio Carlos Moro, bom dia. Tá tomando chimarrão? Eu não. É lá em Rio Azul, hein? Boa manhã pra você, Antônio Carlos Moro aí. Bom chimarrão, obrigado pela companhia. É, bom dia, meu amigo Serjão, Maurinha Horst, que na escuta na balda. Ô Mauro, como é que tá aí? Tudo certo? Bom trabalho pra você, bom final de semana. Obrigado e sempre pela companhia. Grande Mauro, amigo da gente aí. É, bom dia. Quero ouvir a música Encanto e Magia com Chico Rio Paraná, Maria Fedeste em Voitk da Vila Pinheirinho. Alô Maria, alô Haroldo, bom dia pra vocês aí, obrigado pela companhia sempre, né? Todo sabadão e sintonizados comigo aí. Valeu pela audiência, povo de São Mateus e toda a nossa região, obrigado pela sintonia e pela audiência. Tamo junto aí, vamos que vamos, acelerando com os dois pés de baixo. Quem canta pra nós agora é Ele Crioulo Batista. É o Potreiro de Guacho, tem Chico Rio Paraná, Encanto e Magia, tem César Oliveira e Rogério Melo, de Alma, de Dom Emílio, tem Roberta Miranda, meu Dengo, agora 5h20. Essa é a baguala por demais, vamos curtindo aí, minha gente.
2: Recordação.

Famosa é bom demais aí, ó. Potreiro de Guacho do Crioulo Batista, aqui na Cultura Sul FM 97,5. Vamos acordando e sintonizando, minha gente. É, o tempo passa e o tempo voa. Opa! Bom dia para você que acordou agora, tá despertandinho, com aquela preguiça danada de trabalhar, né? Meu amigo Bentivi, colaborando com o programa. E alô, Bentivi, um abraço, meu querido Bentivi, porque vamos tocar os modos Bentivi também para animar o programa, né? É, as empresas que vão comigo até 8 horas da manhã. 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Então tá aí, né? 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Tá certo, então tá aí as empresas que vão com a gente até 8 horas da manhã. Hoje não tem prêmios então pra sorte aí, tá bom, minha gente? Só sábado que vem. 5h27 agora, hora certa, na sintonia pronta pra ir ao trabalho. A Fran lá na Vila Americana. Alô, Fran, bom dia. Bom trabalho pra você e bom sabadão, hein? Esposa aí do meu amigo Jaqueta. Abraço, pessoal da Vila Americana. Bom trabalho, Fran. É, você que tá indo trabalhar, você que já tá trabalhando.

trabalhando, já vai mais cedo ao trabalho, um bom trabalho. Nossos amigos motoristas aí que passam pela nossa cidade, bom dia, dona de casa aí, criançada, pessoal da terceira idade que acordam cedo. Pessoal do busão e nas vans também, levando a gente carona, pessoal de outras cidadezinhas. Bom dia, alô Malé, Rio Claro do Sul, Rio Azul, Paulo Frontin, rádio ligado para todo lado. É, pessoal aqui da divisa, Três Barras, Canoinhas, Terra Vermelha, Canoeiro, opa, Cambará, opa, Lapa, Contenda Mariental. É, pessoal lá de Rio Claro do Sul, abraço amigos aí, obrigado aí pelo carinho da sintonia. Pessoal da Vargem Grande também, enfim, todas as localidades aí que a gente não lembra no momento, né? Mas sintam-se todos abraçados e um bom dia pra todo mundo aí. Obrigado sempre pela audiência de vocês aí. Daí Chico Rio Paraná, encanto e magia.

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0: Aí, César Oliveira e Rogério Melo, da alma de Dom Emílio. Até na cultura tá bom demais, hein? Sábado animado. Vamos prosseguindo aí com o programa do Serjão, levando a boa música, a boa comunicação e a hora certa. E você participando aí, mandando sua mensagem. 98804-2851. Participa aí, manda ver, manda sua mensagem pra cá. 98804-2851.
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0: Acorda aí, minha gente. Bom dia, Superman de Sabadão, pra quem tá sintonizado sempre. É, quem acorda sempre cedinho, sempre tá ligado comigo, seu Grunica. Alô, seu Grunica, aí na Ponte Preta, bom dia. Obrigado aí pela sintonia, todos aí na Ponte Preta, São João Triunfo, né? É, pessoal do Lajado e também sempre ligado comigo, lá no Rio Claro. Meu amigo Celso, homem das máquinas, aí, alô, Celso, já tá de pé na patrola. Meu amigo Marcos de Lima, é lá no Trevo de Antônio Lento, aí sempre sintonizado, diz que aqui na melhor, né? Bom demais, né, gentarada? Participa e manda sua mensagem, você também, fala que tá me ouvindo e aonde, né? É, manda aí, confirma a sua audiência, se você já tá de pé na patrola, se não tá ainda, né? Vai mandando pra cá sua mensagem. Mais música, 5h37, gente. Tá aí, Roberta Miranda, meu dengo.

0: Aí, valeu, Chico Rio Paraná, com João Mineiro Marciano, Paredes Azuis, agora 5h44, só modão por aqui, você vai curtindo aí. É, vai sintonizando comigo e participando aí, bom sabadão, bom final de semana pra todo mundo aí.
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0: 5h45, a hora certa, minha gente. Vamos que vamos, né? Vamos que vamos, comunicando por aqui. Alô, Leandro dos Santos, lá em Fluviópolis. Bom dia, meu amigo. Obrigado pela sintonia. Bom final de semana. Pessoal de Fluviópolis aí, já sintonizados também, né? Célia Camargo, meu amigo João Novak, o Daí, João Vitor, também tá todo mundo sintonizado aí, né? Um abraço, Célia Camargo, João Novak, meus fãs aí, né? Já estão ligados comigo. É, bom dia pra você no seu carro, me levando de carona, apesar da chuvinha, né? Opa, e chove nessa cidade, né? Em toda a região, com certeza, né? Coisa de louco, né? Vamos tocando mais modão pra animar o sábado, então. Dante Ramon Ledesma, Negro da Gaita, tem os Filhos do Rio Grande, uma Morena da Bandeja, tem Fred, Fabrício e Fabián, com a participação do Rio Negro, mais os Solimões, Antes Que Você Volte, é isso o nome da música? É, então vamos curtindo essas aqui primeiro, né?

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Aí, bom demais, de gaita e violão, Moisés Oliveira e o grupo Vozes do Campo. Bom dia, bom sabadão pra todo mundo aí que tá sintonizado aqui na melhor, é no melhor programa. Estampa Nativa, Bailanta do Tio Flor.

rapadura nela, minha gente. André Adriano, agora 6:08, tá na cultura, tá bom demais. Só música boa, música de primeira qualidade. Você vai curtindo por aqui na melhor programação. É, já vamos atendendo mais participação aí. Mande um alô pros ouvintes, pro pessoal que amanheceu trabalhando, olha só, né? É, com esse tempo aí tá doido, né? Agora tomaram mate e volta do fogão, bom demais. Inclusive, amanheci trabalhando e uma ervateira preparando a erva pro mate do pessoal. Ah, com certeza, né? Bom sabadão a todos. Abraço, Christian. Lá no Faxinal dos Ineus, mas se operando. Ei, Christian, é. Agora tem que dar aquela descansada, né, Christian? Obrigado aí pela sintonia e bom descanso aí. Bom sábado pra você, tá bom, Christian? Lá no Faxinal dos Ineus. Quem mais aqui? É, bom dia, tamo ligado aqui na chácara. Alô, Betinho, bom dia pra vocês na chácara aí. Obrigado aí pela sintonia aí, tá bom, Betinho? É, tá morando lá na chácara agora. Eita, coisa boa demais, né, Betinho? Obrigado pela sintonia. É, bom dia, manda uma música pra nós, que hoje o meu maninho, Thiago, e minha cunhada Milena estão aqui em casa. É, a Mariana Inês Furta, Clechesca da Lagoa da Cruz. Um abração, Mariana, pra todos vocês, então, aí, né? Deus abençoe todos aí, tá bom? Tá certo, então, Mariana Inês Furta, Clechesca. Lá da Lagoa da Cruz, bom dia Sérgio, estamos na escuta aí, tomando um chimarrão. É, os dois, né, o Damásio e o Danilo, os dois D, né, Damásio e o Danilo. Ô Danilo, alô seu Damásio, bom dia, daqui a pouco para Pelé, né. É, Mercedão vai cair no tapetão preto, destino a Santa Catarina. Opa, tá certo, valeu, meu amigo Damásio, alô Danilo, pessoal, gente bacana, gente boa, amigo da gente, né, seu Damásio. É, bom dia, Serjão, tomando mate e curtindo a programação. Abraço, meu amigo. Alô, Afonso Leoni. Bom dia pela sintonia aqui. Obrigado pela audiência também, né? Tá certo, bom final de semana pra vocês aí. Meu amigo Maurício Portugal também tá na escuta aí. Alô, Maurício. Grande abraço, companheiro velho. Tá no pontilhão, tá por onde, Maurício? Fala pra gente aí. Manda um recado. Um abraço pra você, pra sua esposa, pros filhos, enfim, pra todos os amigos aí. Tá bom, Maurício? Bom final de semana, boa sintonia. Opa! Tá aí, show de bola, né, Maurício? Obrigado pela audiência. É, e a moda não para por aqui, não. 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É, quem mais aqui? Quem mais aqui? 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
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Tá certo, minha gente? Pessoal, vai comigo então até 8 horas da manhã por aqui, aqui no programa do Sérgio. Maurício, tá lá em Ampere, hein, no Paraná. Opa, tá longinho, né, Maurício? Tá lá em Ampere, no Paraná, mas tá ouvindo nós, né, Maurício? Tá certo, então, um abraço pra vocês aí, lá de Ampere, aí no Paranazão. 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Tá certo, então. Agora eu falei certo, né? Alô, Claudinei. Um abraço para você. Alô, Joãozinho. Estão me ouvindo aí ou não? Um abração para vocês aí, tá bom? Claudinei e o Joãozinho aí, sempre ligados, né? Acho que é Rio Claro, se não me falha a memória, né? Povo do Rio Claro. Abração para vocês, com certeza, né? Pessoal lá do Cantu, não sei se estão trabalhando hoje ou não, mas se tiver, um abraço pra vocês aí também, né? É a moçada, meus amigos aí, lá de Antônio, né? Que trabalha lá no Cantu. Bacana, show de bola, né? É, Daniel, Dona Marli, na Vila Pinheirinha também, sempre ligados comigo aí. Quem mais aqui? Meu fã número um, que é o... É o cantor apaixonado lá do Lajado, né? Opa! É, um abraço pra vocês do Lajado, obrigado pela sintonia. É, o meu amigo, deixa eu ver o nome dele, né? Deixa eu ver o nome do apaixonado aí, é o Fernando, né? O Fernando Dalos, que é cantor apaixonado lá do Lajado. Um abraço, Fernando. Obrigado pela sintonia. Vamos lá, participando, minha gente, mandando sua mensagem pra cá, 988042851. Tá na cultura, tá bom demais. Agora 6h15.

0: Guadicana.
1: É a Guadicana Caiana, né? Tá aí Marco e Mário, Marvara Pinga. Eita, bom dia pra todo mundo aí que tá sintonizado comigo. Alô, Josiane Popuasque, bom dia pra vocês da Estiva. E alô, povo da Estiva. Abraço, amigos aí, sempre sintonizados comigo também, né? Valeu, Josiane, todo o pessoal da Estiva. É, bom dia, meu amigo Serjão, tudo certo? Opa, estamos na escuta aqui na comunidade de Antagurda, Canoinhas, o Genésio Meirelles, um abraço. É, bom final de semana pra você. Quanto tempo, hein, Genésio? Que não mandava mensagem pra nós de Maquibara, validade, lá meio sumido, seu Genésio, né? Agora lembrou de nós, né, seu Genésio Meirelles, um abraço pro senhor e toda a família, e obrigado pela audiência comigo aqui. Vamos que vamos, né, seu Genésio, não podemos parar, não. Agora 6h19, aqui na Cultura Sul FM, é a melhor. Tá aí o André Viola, mais bonita, tem Grupo Raiz, Eu Sou do Sul, tem também Danúbio Azul, Hino dos Cachaceiros.

Eu sou do Sul, tá aí Grupo Raiz aqui na Cultura Sul FM, sábado animado, vamos em frente, gente, não para não, podemos parar não, vamos que vamos tocando mais modão pra você na sintonia, hino dos cachaceiros da nuvem azul, já já tem Grupo Herança, só mais uma vez.

0: Tá aí o Grupo Herança, só mais uma vez pra você, bom dia, boa manhã de sabadão aí, bom final de semana, tá na cultura, tá bom demais.
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0: É, agora quem canta é o Chiru Missioneiro, o Casal de Louco. Aí, ó. Vamos ouvir então o Casal de Louco aí, ó.

casal de louco, mais que coisa, né? E barbaridade, agora 6h36. Aí os tiranos, meu mundo, gaita e cavalo.

0: musical São Francisco, morrendo por amor, aliás, sofrendo por amor, né? 17 para as 7, gente. E aí, acordou agora, bom dia. Obrigado pela companhia, pela audiência. Dia já clareando lá fora. Aí, tá tomando aquele bom chimarrão, tá escutando o Sérgio aí. Boa manhã, obrigado pela audiência, todo mundo aí. É, bom dia, Sérgio. Toca pra mim os atuais Mississippi, Antônio Huck, lá do Porto Ribeiro. Alô, Antônio, bom dia. Para vocês do Porto Ribeiro, obrigado pela sintonia. Pessoal nos restaurantes também na sintonia com a gente. Bom dia, obrigado aí pela audiência. Tem áudios aí, vamos ouvir.
1: Fala, meu amigo Sérgio, bom dia. Como é que você tá? Tudo tranquilo? Muita chuva aí pra São Mateus. Estamos rolando pra Vituruna com meu filho João Pedro aí, levando as mudas de erva aí. Curtindo os modão na cultura aí. Manda um abraço pra nós, Marcos e o João Pedro da Divisa aí. Beleza, meu amigo? Tudo de bom aí. Tamo aí acelerando aí, o João Pedro tá indo de companheiro só pra encher chimarrão pro pai aí.
0: Tá. Beleza, certo, tudo meu bom? Querido. Alô, Marcos Rodrigues, um abraço pra você, pro João Pedro aí, né? Viajando com o pai, bacana, que bonito, né? Valeu, Marcos, companheiro velho, grande amigo da gente, né? O Marcos, valeu, João Pedro, capricho no chimarrão aí, tá bom, João Pedro? Não vai derramar água quente aí, não. Valeu, Marcos. Obrigado aí pela carona de vocês aí. Tá certo? Vamos com Deus aí. É, bom dia, Sérgio. Música Vou pra Santa Catarina. Tô tomando chimarrão e ouvindo o programa. Eu vim da Cultura Sul. É o Dionísio Kozlovski, lá do Costilhão do Meio, São João Triunfo. Alô, Dionísio. Bom dia. É, obrigado então pela audiência. Bom chimarrão aí, né? Abadão com chimarrão é bom demais, né? Valeu, Dionísio. Obrigado aí pela participação. Tem mais aqui. Quem mais aqui? Bom dia, meu amigo Ivo Risk, lá no Taquaral do Bugre, Marilene, o Giovanni, o Jean, um abraço pra vocês aí, obrigado pela audiência, estão me escutando lá no Taquaral do Bugre, né? Tá certo então, obrigado aí pela sintonia. Pessoal lá do Taquaral do Bugre, Faixa Nova de Deus, também Buiona, Colônia Taquaral, Espigãozinho, Rio do Meio, Água Branca. É, obrigado aí pelo carinho da sintonia, que estão na escuta aí. É, aí é bom demais, né? Obrigado aí pela sintonia, vocês então, lá no Taquaral do Bugre. E a música não para, agora 6h45.

0: aí nós, bebe demais pra você, bom dia. É sábado, quatro, essa alegria, minha gente. Vamos que vamos, né? É, vai mandando sua mensagem pra cá, confirmando a audiência aqui na melhor companhia, Rádio Cultura Sua FM. 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Tá certo, manda aí sua mensagem 98804-2851. Você que acordou agora, um bom dia, uma boa manhã. 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É, tá certo, então, quem mais aqui? 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É, quem mais aqui? 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É, quem mais tá ligado comigo aí? Bom dia, meu amigo Serginho, tudo certo por aí? Bom descanso, bom final de semana, abençoado sábado pra você e pra sua esposa Elisete, meus amigos e companheiros, né? É, bom dia, Serjão, tamo na escuta aí, curtindo a folga e curtindo a melhor locução da rádio de São Mateus do Sul. Alô, meu amigo Chima, um abraço, obrigado pela sintonia aí, tá certo? É, você, esposa aí, bom feriado, aproveito bastante, Edenilson, Supernato, meu amigo aí, né? Valeu, Edenilson, obrigado pela sintonia lá na Lapa Orley, já tá de pé na patrola, ligado comigo aí. Grande Orley, um abraço, obrigado pela sintonia, tá certo, Orley, lá na Lapa aí, né? É, quem mais aqui? Deixa eu ver aqui. É, bom dia, Sérgio, tô escutando você também, tô na sintonia, Josefa dos Santos, lá do Lajadinho. Alô, Lajadinho, abraço pra vocês aí, alô, Santos Andrade, Antônio Lindo, tem alguém me ouvindo por aí ou não? Tenho certeza que tem, né? Pessoal da Serrinha, pessoal de Antônio Lindo aí da cidade, bom dia. Bom feriado pra todos, aqui é feriado em São Mateus do Sul, né? Hoje é dia 15 de agosto, dia de Nossa Senhora da Assunção, padroeira aí de São Mateus do Sul. Acorda aí, manda sua mensagem pra cá, tá esperando o quê? Tá me levando a carona aí, obrigado pra carona, tá tomando chimarrão, tá tomando café, o que que tá fazendo, conta pra nós aí. Simbora com mais música, 3 minutos faltando para as 7 da manhã.
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0: É, o programa do Serjão é bom demais, traz pra vocês César Menotti com Lua Santana, Olhos de Luar, modão sertaneja por aqui.

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0: Bom dia para você ligar aqui na sua rádio preferida. 7 horas da manhã, 4 minutinhos, 7:04. Agora, gente.
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0: 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É, bom dia, Sérgio. Estamos na escuta aí. O meu amigo Jaqueta, na Vila Americana. Bom dia, abençoado. Sabadão, bom final de semana aí. Tá bom, Jaqueta? Lá na Vila Americana aí. Fala, meu guri. Tudo ok com vocês aí? Olha a música pro pessoal da Boa Vista. Floriano da Cordona. Estamos na escuta aí. Alô, Éder, um abraço para vocês em Boa Vista, obrigado pela audiência. É, lembrando que amanhã é aniversário do Dionísio, ficando mais velhinho, porque completando idade nova, né, seu Dionísio? Parabéns, tudo de melhor lá em São João Triunfo, né, seu Dionísio, com os nossos, que amanhã troca de idade. Vai estar de aniversário, vai ter festa graúdo por lá, né, seu Dionísio? Vai ter que suco, muitas guloseimas, eita. Aí é bom demais, né? O Emerson tá ouvindo a rádio em Campina, de cima do Antônio, né, se possível, gostaria de... que você rodasse a música com Baitaca, Surungo de Grota ou Emerson. Um abraço pra vocês aí. A Antônio Lento aí na sintonia. Obrigado pela audiência aí. Meu amigo Joel Saraújo lá do Ajada. Ei, Joel, como é que tá aí? Tudo certo? Obrigado pela audiência, companheiro velho. É, quem mais aqui? Meu amigo Daniel, lá na Vila Bom Jesus. Ô, Daniel, bom dia. Obrigado aí pela sintonia. Grande Daniel, né? Grande companheiro da gente. Quanto tempo aí, Daniel? É, você tá ouvindo o programa. Um grande abraço, Danielzinho. Obrigado aí pela sintonia sempre. Simbora, mandando para cá sua mensagem 988042850. Aí, pelo jeito, vem mais chuva por aí, minha gente. Vem mais chuva aí.

0: Aí o grupo Usina de Andejo aqui na Cultura Sua FM, Vivo Distante. Bom dia, agora 7 da manhã, 15 minutinhos, tá na Cultura da Manoá. Vamos atendendo mais participação dos amigos aí, claro que vamos lá. É, bom dia, Sérgio, tudo bem? Confirmando a audiência, Jucimara Colasso, lá de São Lourenço. Valeu, Jucimara, você e toda a família aí. Bom final de semana, eu quero participar do sorteio do mês do estudante. Tá certo, Felipe, tá certo, tá participando então, né? É, bom dia, Sérgio, tenha um ótimo sabadão abençoado. Mande o programa para todos os nossos clientes e amigos da Oficina e Borracharia Gibinha. É, o Gibi também, muito obrigado pelo brinde. É, de nada, né? Deus abençoe sempre, Sérgio, que seu final de semana seja abençoado. Esperamos que tenhamos, né, um final de semana abençoado por Deus, né? Ativarado, né, Gibinha? Gostou do presente? Bom demais, né? Tá certo, Gibinha. É o Marinaldo Giba. Obrigado pela sintonia de vocês aí, companheirada. Quem mais aqui? Bom dia, meu amigo Sérgio. Já tô me preparando pra fazer aquela pescada, aquela pescaria. Bom demais, né? Dá até inveja, né, Leandro? Abraço, então. Aproveite o feriadão aí, tá bom, Leandro? Companheiro de trabalho da gente lá do Compre Mais, do Super Pão, né, Leandro? Bom feriado pra nós, então, né, Leandro? Boa pescaria, hein? Deixa um casalzinho de peixe pra mim lá também. Tá certo? Valeu, Leandro! É, quem mais aqui? Maria! Deixem também, tá sintonizado junto com sua esposa Haroldo aí na Vila Peninha. Obrigado pela audiência de vocês aí, tá bom, gente? Simbora lá, porque o tempo passa, o tempo voa. 7:17 agora.
1: 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Bom dia.
0: Bom dia, obrigado a todos aí pela sintonia. Bom dia, tudo beleza? Tô escutando aqui na Guaiaca dos Pretos, é o Irineu Pavilac. O Irineu, bom dia pra vocês então, obrigado pela audiência, companheiro velho, valeu. É o Irineu Pavilac com toda a família lá na Guaiaca dos Pretos, aí São João Triunfo, né? Bom demais. Valeu, Irineu. Obrigado pela participação.

0: sempre bem te ver aquela casinha, bom dia. Tava dando essa alegria, gente. Tá na cultura do mar, né? Acordou agora, hein? Bom dia pra você. Tá levando lá de carona. Tá no seu trabalho, onde vocês estiveram ouvindo a Cultura Sua FM. Muito obrigado pelo carinho da sintonia e pela audiência. Vai mandando pra cá sua mensagem no 988042851. 988042851. Confirme audiência. É, chega de bola é bola e chega de mexe, mexe.
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0: Vamos que vamos por aqui até 8 horas da manhã, tá aí, Grupo Minuano, ó.
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É, chega de bola e bola e chega de mexe, mexe. Eita, feriadão animado por aqui, minha gente. É isso aí, né? Só alegria, só alegria, só alegria. Quem mais centralizado aí? Bom dia, Sérgio. Tamo na escuta. Manda um abraço pra mim. Opa! Alô, meu amigo Josimar. Alô, Dilma. Sintonizados comigo lá em Canoinha. Velho em Santa Catarina. Um abraço grande, né? Tô mandando um alôzão lá pra cunhada Simone, lá no Manduri. Eita, aí é bom demais, né? Valeu, Josimar. Alô, Dilma. Alô, Amarildo. Alô, Simone, lá no Manduri. Receba um abraço do Josimar e da Dilma. É isso mesmo, né? É, buenas tira, escuta Renato Macuco, companheiro velho, como é que tá aí, Renato? Tudo certinho? Pronto pra lido ou não? Tomando aquele bom chimarrão, com certeza, né? Na sintonia com a gente também, né? Quem mais? Bom dia, Sérgio, já tô na escuta aí, todo sabadão, na Água Branca, Luzinete Wojnarski, a Luzinete manda um feliz aniversário pro mano Dilson Wojnarski, que ontem esteve de aniversário. Alô, Dilson, parabéns pra você, saúde e felicidade, né? Teve aniversário ontem, o Dilson Wojnarski, né? O mano da Luzinete. Aniversários, né? Hoje é a mana Zelinda Wojnarski. A eles, muitos anos de vida, muitas felicidades e muito dinheiro no bolso também, claro, né? Parabéns, Zelinda. Tudo de melhor pra vocês aí, os aniversariantes, né? Saúde, felicidade, muita paz, muita alegria. E o resto, TV durante o dia, né? É, bom dia, Sérgio, tudo sossegado, confirmando a audiência. Caluxo de pé na patrola, roda é a música moça do Portal Gaúcho. Tá na corda, valeu, Caluxo, tá na corda, né? Não vamos deixar escapar o bichinho não, né? Valeu, Caluxo. Dona Rose, um abração pra vocês aí, obrigado pela sintonia. 7h28. Tá aí a banda Doce Mel, tijolinho por tijolinho. Assim nós vamos que vamos, né? Construindo barraquinhos.

0: Tá aí, que música lindona, né, gente? Tijolinho por tijolinho, banda Doce Mel aqui na Cultura Sua FM. Tem áudios aí, vamos ouvir o áudio que o pessoal mandou pra nós aí. Claro que vamos, né? Vamos ouvir aqui.
1: Bom dia, Sérgio. Tudo bem? Aqui é a Luana do Cambará.
0: Ô, Luana, tudo bem, tudo certo?
1: Estamos ouvindo com a minha mãe e meu pai. Gostamos muito do seu programa. Bom sábado. Um abraço.
0: Obrigado, meus queridos, pelo carinho da sintonia. Valeu, Luana. Sua mãe, o pai, toda a família aí. Obrigado aí pelo carinho aí, tá bom, Luana? Obrigado mesmo pela audiência de vocês aí sempre com a gente, né? Valeu, Luana, lá no Cambará. Dona Rosalina, seu José Luiz, sempre participando com a gente, né? É, quem mais? Bom dia, quero participar do sorteio. Alessandra dos Santos, a Bloch, lá dos Dois Irmãos. Quem mais aqui? É, bom dia, meu amigo Serjão, também na escuta, tomando chimarrão, só alegria, meu amigo, que bom, né? É, nem queixou, verdade, nem queixou, né? Um abraço, um ótimo final de semana pra você, Sandro, lá na Vila Boasque. Chimarrão, né, Sandrinho? É, não fazer o quê, né? Deixa eu ver que chorou, não temos o que fazer, né, Sandro? É, bom dia, Serjão, é o Fábio, oi, Fábio, alô, Cristiane. É, e também a pequena Luísa, estamos aí na escuta, em Santos Andrade. É, povo de Santos Andrade, meus amigos aí, né? Diz que eu ouvi todo sabadão, né? É, diz que estão na escuta desse programa show de bola. E valeu, meu amigo, um ótimo dia pra vocês também. Se possível, tocar a música Trancão de Livramento. Essa é bagola, né? Valeu, Fábio, valeu, Cristiane. Aí, Luísa, lá em Santos Andrade, Antônio Linto. Obrigado pelo carinho de vocês aí. É, bom dia, quero participar do sorteio. Hoje não tem sorteio, só sábado que vem, tá bom, Benedito? Edita de Paula, um abraço grande pra vocês aí, obrigado pela companhia sempre. É, o Pedro Guilherme, lá da Vargem Grande, também sintonizado aí, valeu Pedro Guilherme. É, Zelândia, né? Zelândia Cuiava aí também na sintonia. É, um abraço pra você aí, pro Haroldo, toda a família, pro filho Nicolas, todo mundo sintonizado, né? É, bom dia, Sérgio, tudo bem? Regina Miller, estou curtindo o seu programa aí, mande a música bem gaúcha dos Mateadores pras amigas, também pros amigos. Se tiver, coloca aí no sorteio, lá de Antônio Linto aí, né? Lá de Antônio Linto. É, Josué dos Santos, Sampaio, lá do Lajado. Ô, Josué, como é que tá aí, Taura do Rio Grande? Tudo certinho por aí? Obrigado aí pela audiência de vocês e também, tá bom, Josué?
2: Bom dia, Sérgio.

0: Jambão,
1: bom César também.
0: Mordaski da Lapa. Ofereço para meus filhos Júlio César Mordaski e Jennifer Mordaski. E a todos aí da cultura. Falou, Sérgio.
1: Valeu, meu amigão. É bonito demais, né? Obrigado pelo carinho de vocês aí. Tá certo, tá certo, tá certo. A Caliane Barbosa, Nízer, lá da Vila Bom Jesus, também tá ligadinha, né, Caliane? Obrigado aí pela sintonia e pela audiência. Meu amigo Pancão, sintonizado também, lá na Vila Bom Jesus. Ei, Pancão, gente boa, gente finíssima, por demais, né, Pancão? Obrigado aí pelo carinho da sintonia sempre, tá certo? Bora lá, bora pra lida, hein, Pancão? Tá aí os atuais, Paloma Blanca.

0: aí, Paloma Blanca, matando saudades com eles, os atuais aqui na Cultura FM. Vamos que vamos, né, minha gente? 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Meu amigo Felipe, todos os colaboradores, a Júlia por lá, né? Pra todo mundo aí. Aquele abraço, bom final de semana. 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Também, claro, né? 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É, que deita tarde e acorda bem cedo, né, BTV? 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Muito obrigado com o Serjão. Bom demais, né? 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É de como cantar um flete, né? João Luiz Correia aí, ó. É, logo mais às 8 horas tem resumo semanal aqui na Cultura Sua FM para vocês ficarem muito bem informados de tudo que aconteceu durante a semana. Louco de bom, né? Opa! Quem mais aqui tá na sintonia? Vamos ver aí, vamos ver. É, bom dia, sou Leonardo Stempiak do Papuã, ouvindo o programa. Ô Leonardo, um abraço aí pra toda a família Stempiak, obrigado pela audiência de vocês aí. 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É, quem mais aqui? Meu amigo Jorge Risque, lá no Taquaral do Bugre, também tá na sintonia. Valeu, Jorge. É, Sérgio, aqui é a Ana Letícia Michalski, do Espigãozinho. Oi, Ana Letícia, como é que tá aí, tudo certo? É, música Diesel Militia, é isso, a música Diesel Militia? Para o meu pai Miedo, para minha mãe Eulália, estamos aqui na escuta, e um abraço então, Ana Letícia Michalski, lá no Espigãozinho, tá certo. É, quem mais aqui? Alô, Fátima, lá de Santos Andrade, também tá ligadinha, né, Fátima? Um abraço pra você, pro esposo e para todos os seus familiares aí em Santos Andrade. Grande Fátima, obrigado pela participação sempre com a gente por aqui também, tá bom, Fátima? Muito bueno, muito bem, né? Vamos que vamos, prosseguindo por aqui com o programa do Serjão até 8 horas da manhã. Sabadão, 15 de agosto de 2026, feriadão aqui em São Mateus do Sul, minha gente. Aí aproveita bem o feriadão, né? 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
0: 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Aproveita fazendo um bom negócio aí, final de semana. É, já sai de carrão de lá, louco de faceiro, né? Louco de tranquilo. E o Rio Grande. Vamos lá, quem mais ainda assim, Antonia? Bom dia, Sérgio. Aqui o Abel de Paulo Frontinho. Tamo na escuta aí, com chuva e tudo. Alô, Abel. Um abraço pra vocês aí. Olha só, fogãozão a lenha, chimarrãozão, né, Abel? Aí é bonito por demais, né?
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0: Tá bom demais. Quem mais aqui? Tem mais recado dele, do meu amigo Bentivi. Alô, Bentivi, tudo tranquilo por aí? Dá um recado, amigão. Masqueira.
3: Sérgio,
0: bom demais.
3: Cultura Sul FM, o programa do Sérgio, todo sabadão aqui, eu bem te vi, passando por aí para avisar aí, Sérgio, que os ouvintes aí da região de São João do Triunfo, que agora mudou as aulas lá para sextas-feiras, lá em São João do Triunfo, na sala da catequese, lá da igreja paróquia São João Batista, toda sexta-feira às 9 horas da manhã começamos as aulas e de tarde também tem, tá bom? Então, pessoal aí da região de São João do Triunfo, quiser aula, aí, então, é na sexta-feira, tá bom? E delegaita!
0: Delegaita e violão, tá dando recado aí do Bentivi. Um abraço, Bentivi. Tá certo, bom final de semana. É, vamos que vamos, né? Obrigado, Sérgio. E o esposo Betinho dos Teclados, tá certo, Fátima? Abraço pro meu amigo Betinho dos Teclados aí, tá certo? Valeu, Fátima, lá de Santos Andrade. Eita, barbaridade. 47h45. Tem mais modão aí? Claro que tem. É um programa top das galáxias, né? Bom demais. Bom dia, boa sintonia pra todos aí. Bom feriadão. Tá aí o homem da Cátia Queira com o Ben TV.
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0: 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Tá aí, o homem da Cátia Akira, Ranieri Rodrigo, com o Venti V, quando olho em seus olhos, música bonita, né? Bom demais, alô Getúlio, alô Jaque, abraço pra vocês aí, bom feriadão, bom final de semana, obrigado pela sintonia, com certeza estão ligados, né? Ah, Getúlio, é. Bora lá, participa aqui, dá tempo ainda, faltando 11 minutos para 8 horas da manhã. Tempo coberto de neblina em São Mateus do Sul, aqui no Paraná. É, bom dia, Simone Almarildo, lá do Manduri. Um abraço grande pra vocês aí, Simone, meus amigos. Manduri, né? É, um abraço pro povo do Manduri, tá bom? Simone Almarildo aí, né? Salvador Xinda, bom dia. Obrigado também pela sintonia, Salvador. A Osmarilda também tá ligada, lá no Papuã. Alô, Osmarilda Pereira, um abraço pra vocês aí. Bom final de semana aí, tá bom, Osmarilda? Obrigado pela sintonia sempre com a gente aqui na Cultura Sua FM. É, rádio ligada aí pra tudo quanto é lado, né? Tá certo, tá certo, tá certo. Aí, manda aí 988042851. Bom feriado pra todos aí, pra você que acordou agora, sintonizou agora com a rádio. Bom amanhã, você no carro levando nós de carona, tá no seu trabalho, onde você estiver aí, obrigado pela sintonia. 10, faltando para 8 horas da manhã, já o tempo passa, o tempo voa, né? Nilda Silva, bom dia, obrigado pela audiência, Nilda, você e toda a família, grande Nilda aí, sempre ligadinha, né? É o nosso amigo Papai Noel lá no Taquaral do Bugre também, sintonizadão aqui na Melhora, obrigado pela audiência, melhoras aí lá, tá bom? Deus abençoe. É, bom dia, Sérgio, tô na escuta também, quero participar do sorteio, Leoni Marques lá do Jardim Santa Cruz, alô Jardim Santa Cruz, valeu Leoni. Obrigado pelo carinho da sintonia aqui. Deu uma rima, né? Orientor Lento, João Triunfo, São Mateus do Sul. É, pessoal lá de Teixeira Soares também, sintonizados aqui na Melhor. Pessoal nas empresas com a gente também. Tem mais áudios aí, vamos ouvir os áudios. O pessoal manda pra nós aí.
1: Bom dia, Sérgio, tudo bom? Tamo na escuta aí, curtindo o programa aí. Trabalhandinho, curtindo a programação, beleza? Valeu aí, tudo bom? É bom sabadão a todos, tá na escuta aí. Quero participar também do sorteio, beleza? Valeu, tudo de bom pra vocês.
0: Obrigado igualmente, meu amigo Wagner Venclau. Ei, Wagner, um abraço pra você, bom final de semana, bom feriado aí, tá bom? Wagner Venclau. É, vamos aproveitar o feriadão, né, Getúlio? Vamos aproveitando com certeza, né? É, bom dia, sou a Zoni Hoffman, lá do Porto Ribeiro. Hoje não tem sorteio não, gente, só sábado que vem, tá bom? Hoje vamos ficar devendo pra vocês, hoje não tem prêmios não, só sábado que vem. Lembrando que amanhã tem programa Nossa Terra, Nossa Gente, comigo das 7 às 9 horas da manhã. No próximo domingo tem o BenTV também, com alunos aí também, né? O BenTV não vai estar por aqui, mas no próximo sábado que vem vai estar com certeza, né, BenTV? Tá certo então, programa Nossa Terra, Nossa Gente, amanhã das 7 às 9. Para você com muita alegria, com muita moda, você participando também, confirmando a audiência por aqui. Vamos tocar a música Zaino de Estimação, canta os Bertucci.

0: Eita, Zaino de estimação, os Bertucci aqui na Cultura Sua FM, animando seu sábado, seu feriadão. Para uma parte Nossa Senhora da Assunção, hoje, parabéns de São Mateus do Sul. Musicalmente viu hoje, vai estar, sabe aonde? Lá na Lanchonete da Rosa, a partir das 18 horas, minha gente. Todos convidados aí pra ir lá festejar, fazer a festa e aproveitar o final de semana, o feriadão, né? Lá na Lanchonete da Rosa, a partir das 18 horas, hoje, é sabadão, dia 15 de agosto. Não perca, musicalmente vir por lá então. Fazendo a festa, animando vocês aí. É, bom dia, Sérgio. Marlene de Paula, lá da Vila Palmeirinha, te ouvindo. Oi, Marlene, bom dia. Obrigado pelo carinho da sintonia. É, bom dia, Sérgio. Estamos aí tomando chimarrão, escutando com esse sabadão e dele chuva, né? Claudinei, que é clássico, hein? Lá do Cochilhão das Amexeiras. Alô, dona Lúcia, bom dia. Maria Lúcia. Cruz do Faxinal dos Ilhéus, né, dona Maria Lúcia? Um abraço grande, obrigado pela sintonia, Deus abençoe.
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0: Bom demais, bom e abençoado final de semana para todo mundo aí, Superman de Sabadão. Agradeço meus colaboradores em sempre comigo.
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0: Volta das 7 às 9 com o programa Nossa Terra. Nossa, a gente fica com o resumo semanal. Claro, né? Até sábado que vem, se Deus quiser. Obrigado a todos pela participação, pelo carinho da sintonia. É, vocês que ficaram comigo desde as 5 horas da manhã até agora. Muito obrigado pelo carinho da sintonia. Deus abençoe cada um de vocês aí. Tá bom, minha gente? Beijo, loira. Tchau, tchau.

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3: Bom dia, agora são 8 horas e 6 minutos.
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0: É hora de conferirmos os principais fatos da semana e também aquela seleção musical top, padrão para o nosso sábado.
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0: Sabadão, dia 15 de agosto de 2026. Chove aqui em nossa região. Hoje é dia de Nossa Senhora da Assunção, portanto, é feriado aqui em São Mateus do Sul, né? Dia da padroeira da cidade. E também hoje, né? Hoje se comemora o dia, sabe do quê? Dos solteiros, verdade. Se você é solteirão aí, tá na boa, tá sossegado, né? Louco pra se amarrar, né? Porque é sempre assim, né? Se você tá solteiro, você quer casar. Muitos casados querem ficar solteiros e por aí vai. Enfim, muito se fala a respeito das vantagens de ser solteiros, de ser solteiro. Quem tá solteiro não acha que tem essa vantagem toda e por aí vai, né? Mas enfim, se você é solteiro, hoje é seu dia, comemore. Também hoje é dia da informática. Isso mesmo, hoje é dia da informática. E o tempo é chuvoso aqui em nossa região. Ainda tem alerta de tempestades aqui para nossa região. A possibilidade de chuvas ainda nessa manhã é forte, principalmente em região de fronteira com Santa Catarina, segundo o CIMEPAR. A mínima é de 13 graus, a máxima de 22. Então deve chover ainda nas próximas horas. Choveu muito ontem, né? À noite, principalmente, choveu bastante, muita chuva mesmo. Aqui, segundo o CIMEPAR, a expectativa é que a chuva ainda dure pelo menos até meio-dia.

até meio-dia, depois deve dar aquela parada, né? Pode até aparecer o sol ainda hoje, né? Mas entre muitas nuvens, mas a tendência é essa, né? Que a chuva vá pelo menos até o meio-dia, até uma da tarde, depois daquela estabilizada. Aí, a temperatura máxima hoje, a mínima foi de 13, a máxima chega aos 22. Para amanhã, mínima de 15, máxima de 26, com tempo bom, sem chuva, né? Vai ter muitas nuvens amanhã, mas vai ter o solzinho brilhando, segundo o CIMEPAR aqui, né? O pessoal tá aí já ansioso pelo sol no final de semana. Na segunda-feira, mínima de 14, máxima de 29. Tinha até a previsão que a temperatura poderia chegar aos 30 graus durante a semana, já que estaremos aí sob influência de um veranico que estará atuando sobre o Brasil, com temperaturas bem acima da média, incluindo aqui o estado do Paraná. Daqui a pouquinho a gente traz para você os principais fatos da semana, né? O que foi notícia na semana. Também a gente traz para você as músicas bem selecionadas para deixar a nossa manhã de sábado, ainda mais que hoje é feriado, assim, bem de boa. Bem bacana.

8 horas e 12 minutos, 8 e 12. Vamos aos principais fatos da semana. Aqui na região, as notícias policiais de destaque. Nós tivemos aí várias ocorrências, novamente envolvendo violência doméstica, apreensão por drogas. Tivemos acidentes, infelizmente, alguns com mortes. E a gente traz para você os detalhes daqui a pouquinho. No cenário nacional e estadual, muito se fala sobre política, né? Muito se fala sobre política. Nós tivemos aí vários fatos que aconteceram durante a semana que chamaram a atenção. Uma delas é a filiação do Flávio Bolsonaro por um hacker ou alguém de má intenção, enfim, ainda há uma investigação sobre isso, que teria filiado o senador ao partido Missão e aí impossibilitou momentaneamente a sua filiação, a sua inscrição como candidato a presidente da República. Também tivemos um outro fato bastante polêmico durante a semana, discutido aí a questão aí de envolvendo um jornalista que teria feito denúncias, né, sobre o Flávio Dino, que estaria utilizando carro oficial para um rolê na praia, e a Polícia Federal está investigando o jornalista, né, fonte que tinha como tem sigilo garantido pela Constituição, já foi, e o Tribunal STF alega que ele tinha outras intenções, que era de perseguir o ministro e com fins criminais, né, uma investigação sobre isso. É, por enquanto ele é só investigado, mas a vida dele, né, e da suposta fonte já está sendo investigada. Bom, corrida eleitoral no Paraná. Temos aí o avanço das campanhas do Rádio TV para o governo do estado e para o Senado. A gente traz aí já os detalhes dessas informações. Novas pesquisas também estão sendo divulgadas com intenção de votos para governador aqui no estado do Paraná. Agora são 8h14.

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3: Agora são 8:20, 8:20, bom dia para você, um ótimo sábado. Estamos com o resumo semanal no ar até às 10 horas, às 10 tem Show dos Bairros.
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3: Bem, vamos aos assuntos de segunda-feira, dia 10 de agosto de 2026. Repercutindo o tornado em Piraí do Sul na segunda-feira, moradores calculando os prejuízos e contabilizando cerca de 30 casas afetadas, 6 destruídas após a passagem de um tornado com ventos acima de 200 km por hora. Na região dos Campos Gerais, marcando o 10º tornado confirmado no estado em 2026. Né? E vem mais por aí, segundo a meteorologia, por isso é importante ficar atento aos temporais e aos alertas da Defesa Civil que agora chegam por celular. E outros municípios como Candói, Sapopema, Guarapuava, Jaguariaíva e Rio Branco do Sul também sofreram com vendavais e chuvas intensas que provocaram quedas de árvores e interrupções na rede elétrica. Também na segunda-feira, a Polícia Militar do Paraná comemorava seus 172 anos de história voltados à segurança pública. No Brasil, notícias a nível nacional. Muito se falou sobre o terremoto na Colômbia, né? Um forte terremoto de magnitude 7.4 ocorrido na Colômbia. Teve reflexos sentidos por moradores a milhares de quilômetros de distância, né? Inclusive em Manaus. Bem, no esporte, né? A CBF e os clubes brasileiros anunciaram a adoção de critérios inspirados em regras de torneios internacionais para aumentar o tempo útil de bola rolando no Campeonato Brasileiro. Enfim, acabou a Copa do Mundo e aí voltamos à realidade, né? Os nossos campeonatos aqui e aquela enrolação toda, né? Todas aquelas simulações feitas por jogadores, aquele marasmo que acontece no jogo de futebol, deixando o jogo cada vez mais desinteressante para quem assiste. Aqui pelo portal P97, infelizmente, registrado uma colisão na BR-280 que o carro ficou irreconhecível e, infelizmente, uma vítima aqui de São Mateus do Sul perdeu a vida nesse acidente. Na BR-476, né, a história da mureta continua. E na segunda-feira, também registro pelo portal P97 de um carro, né? Normalmente caminhões sobem ali, né? Mas dessa vez um carro acabou também subindo na famosa mureta do trevo de acesso a Paulo Frontina. Se fosse famosa por um motivo bom, ainda vá, né? Mas nada a ver, né? O motivo pelo qual ela se tornou famosa é justamente por ser algo cabuloso, algo que não se vê por aí no Brasil inteiro. Acho que só tem em São Mateus, no município de Paulo Frontina, no acesso ao município, né, por conta, né, de um projeto, né, que seria inovador, mas que acabou sendo muito ruim, não deu certo e até agora ainda não foi solucionado o problema. Olha, em União da Vitória teve um homem que perdeu a consciência, foi roubado enquanto isso. Em Malé, um filho foi preso após ameaçar a própria mãe no interior, né? Situação de violência doméstica. Daqui a pouquinho a gente traz aí os detalhes, as informações sobre as notícias que foram destaques pelo portal P97 e também na imprensa na terça-feira, dia 11.
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Daniela Mercury, A Primeira Vista. Também rolou por aqui Bruno e Marrone, Amor de Carnaval. E a primeirinha do bloco. Teve uma antes, né? Não, não teve não, né? Me equivoquei, não teve não. Foi direto para as notícias depois. O Bruno e Marrone e a Daniela Mercury. Eita. 8h31, como é que tá você? Tudo bem? Tudo certinho nesse sabadão? Chuva, aquela preguicinha. Às vezes dando graças a Deus, não, tá chovendo. Eu não... Tem uma desculpa que eu não posso fazer nada em casa, né? Não tem dessas? Ah, se tem, né? Ah, graças a Deus, tá chovendo, eu não preciso fazer nada. É, vai com calma, porque se a chuva vai parar, segundo a meteorologia, e aí vai dar pra fazer aquele serviço bacana do final de semana, e aí? Pois é, então foi o seguinte, né? Você que tá ouvindo a gente aí, manda sua mensagem pra cá, 98804-2851, porque tá valendo o rodízio de pizza, é verdade, o rodízio de pizza pra você que mandar sua mensagem no 98804-2851. Qualquer mensagem, bom dia, estou na escuta, né? Confirmando a audiência, mandando abraço, enfim, qualquer coisa que você manda aí no 98804-2851, ou coloca lá sorteio, concorrer, rodízio, pizza, qualquer coisa valendo pra você concorrer esse rodízio com sorteio logo mais próximo das 10 horas da manhã, beleza? Tô esperando sua participação e você pode, né, de repente faturar. Só não vai dar pra você pegar hoje, porque hoje é feriado, né? Não tem como pegar hoje, então semana que vem você vai saborear essa pizza maravilhosa, esse rodízio, né? As pizzas maravilhosas nesse rodízio maravilhoso, presentão aqui da 97.5. E do programa Resumo Semanal para você que se liga aqui na 97.5. 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
0: 8h36 agora.

dia 11 de agosto, terça-feira 11 de agosto, que nós tivemos destaque pelo Brasil. Tivemos aí informação sobre queda da inflação, né? Dando um alívio, né? Notícia boa, dando um alívio aí, porque as pessoas não aguentam mais, né? Verem o seu salário cada vez, principalmente os CLTs, né? Que tem aí o salário já limitado, e quando vê, tudo sobe menos o salário. Aí vê que, né, a sua renda vai derretendo diante da inflação, que parece não ter, mas tem, tá aí, né? Ah, é baixa o escambau. Tá sempre corroendo os nossos salários, né? Também tivemos aí discussões prioritárias do Congresso Nacional sobre combustíveis e fertilizantes. Um incentivo grandioso, né, para que se produza mais fertilizantes no Brasil, para ficarmos um pouco menos refém das empresas internacionais, que são as grandes responsáveis pela venda de fertilizantes no Brasil. Bom, outro assunto também que foi falado na terça-feira sobre a tal da plataforma Discord, né? Tinha sido aí a plataforma, né? Tinha sido notificada pela AGU para apresentar uma proposta de ampliação à segurança para conter crimes contra crianças e jovens. Isso depois de uma adolescente ter sido transmitido a sua morte ao vivo através do aplicativo. Aqui pelo portal P97, né, os principais fatos que nós tivemos aí: bombeiros em Canoinhas acabaram sendo mobilizados para combater um incêndio na terça-feira. Ainda notícia pelo portal P97, né, que temos aí um novo curso de psicologia no campo Real Irati, o vestibular agora, no dia 16 de agosto, né, autorizado com nota máxima no MEC, para ser uma ideia. Mais detalhes sobre isso, acesse o portal P97. Também tem uma notícia sobre o Emerson Bacil, que visitou áreas atingidas e cobra, né, nós tivemos aí na segunda-feira lá as vítimas do tornado nos Campos Gerais, e a cobrança aí sobre a liberação pelo órgão responsável de pinheiros que foram derrubados, né, para reconstrução de casas. Em Ibituva, homem foi preso com pistola.

0: pistola, munições, drogas e pode ter relação com homicídio, né, cometido lá na região. Mais uma notícia sobre a mureta, né, uma manobra arriscada no trevo de Paulo Frontin quase causou um acidente grave também na terça-feira, dia 11. São os principais fatos que você acompanha acessando p97.com.br.
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Olha, quero mandar um abraço todo especial para quem está ligado com a gente nessa manhã. É curtindo aqui 97.5, marcando, né, e confirmando a audiência aqui com a gente, né? Um abraço aí para a Antônia. A Antônia, que está ligadinha com a gente, mandou uma figurinha bem bacana aqui. Um abraço para a Zenilda, a família Ofa em Porto Ribeiro. O Donaldo, né? Meu amigo Donaldo também está ligadinho aí, curtindo 97.5 nessa manhã, com muita chuva, hein, né, Donaldo? É, o Claudinei. Claudinei também está ligado com a gente. Aí a Cecília mandou um recadinho aqui. Cecília, recado. É, com áudio, depois das 10 eu coloco tua mensagem, beleza? Pode ser? Um abraço pro Daniel também. Daniel tá ligadinho, trabalhando, né? Trabalhando. Opa, é, hoje é feriado em São Mateus do Sul, mas tem toda a região aí, o dia segue a vida normal, né? E mesmo em São Mateus do Sul, mesmo sendo feriado, tem muita gente trabalhando hoje, né? O serviço não pode parar, alguém tem que trabalhar, né? O serviço tem que ser feito, né? Um abraço também aí para a Tauan, né? Tauan, que está ligado com a gente aí também. O Jaqueta, né? É, como é que é? Um bom dia aí pro Jaqueta, ó. Tá na escuta. Como é que é? Ele colocou aqui, deixa eu ver aqui. E o Santinor da Silva, né? Ah, é o Santinor da Silva, o popular Jaqueta da Vila Americana, né? É, a gente nem conhece o Jaqueta pelo nome, né? Fala, quem que é o Santinor? É o Jaqueta. Tá bom. Um abraço pro Gabriel também, que mandou mensagem aqui pra gente. Um abraço, Gabriel. É, um abraço ainda pra quem aqui, deixa eu ver. Tá, esse assunto infelizmente não dá pra hoje, né? Pode ser pra segunda-feira no programa, eu encaminho a tua mensagem pra eles, beleza? Marlene também tá ligadinha com a gente, um abraço, Marlene. A Cida também tá na escuta, um abraço, Cida. Ouvindo também aqui, Elias, quem? A Regiane. Fala, minha amiga Regiane, tudo certinho com você? Um abração pra você. É, a Vilmari, oi, Vilmari, tudo certinho? Abraço pra você. Tá todo mundo aí indo pro sorteio também, né, gente? Fiquem tranquilos, todos que mandarem mensagem estão concorrendo.

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1: 9 minutos faltando para as 9. 9 para as 9. Quarta-feira, dia 12 de agosto de 2026. Quais foram as principais notícias? Bem, pelo portal P97, né? Vamos dar uma conferida do que foi notícia. Tem aí uma matéria bem bacana sobre o Fixamas 2026. Animações do mundo inteiro já podem concorrer do Fixamas 3 de São Mateus do Sul. Detalhes, acesse a matéria no portal P97. Também destaque para a segunda posição da Escola Municipal Fênix, né? Em concurso de bandas. Esse é o João do Triunfo, né? E o título é segunda posição, superação na educação. Escola Fênix dispara no IDEB em São João do Triunfo. É concurso de bandas, né? IDEB, né? Eita, eu vi aqui e já achei que era concurso de bandas. Não, nada a ver. Escola Fênix, né? Fanfarra, Elias. Que mais? Tem notícia também bem importante que saiu na quarta-feira e que, claro, né, já serve aí para os próximos meses, eu diria, que é sobre o CRLV, o calendário que foi divulgado durante a semana, e os licenciamentos de veículos já começam a ser pagos na sexta-feira, já começaram a ser pagos na sexta-feira, dia 1º. Como que funciona? Final da placa, né? Final 1 da placa, já tem aí, então, aberto o pagamento, pouco mais de R$ 94,00, parcela única, e sem esse pagamento, sem o CRLV, você poderá ter o carro apreendido, ser multado e tudo mais. Lembrando que para você ter o CRLV, o carro não pode ter dívidas, seja de IPVA, seja de multas, qualquer outro tipo de enrosco e de dívidas, aí você não consegue emitir o documento, por isso o carro tem que estar livre de qualquer tipo de multa, né, ou de débito, né, referente ao veículo. Acidente, nós tivemos uma colisão entre dois carros que deixou duas pessoas feridas em São Mateus do Sul, também registrado pelo portal P97. Mais acidente, mais vítimas da BR-280 em Santa Catarina. Nós tivemos aí um capotamento na BR-280 em Mafra, que resultou em uma morte e feridos na terça-feira, dia 11, também na BR-280, né? Já que na segunda-feira nós tivemos aquele acidente com uma vítima de São Mateus do Sul. Ainda, falando em acidente, na BR-476, uma colisão frontal deixou aí um motorista morto durante a madrugada, uma colisão entre um veículo pequeno, né, um veículo de passeio e um caminhão, acabou com vítima fatal na BR-476 na quarta-feira. E ainda notícias policiais, operação policial resultou em prisão por estupro e apreensão de arma em Irati. E em São Mateus do Sul, o homem foi assaltado por cinco indivíduos, né, cinco suspeitos, após uma partida de futebol. O caso foi parar na polícia.
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1: Mais detalhes das informações, já sabe, acesse p97.com.br. Agora tem Zezé de Camargo e Luciano.

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1: Bom dia, 9 horas e 3 minutos, resumo semanal no ar.
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1: Um ótimo final de semana para todos.
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1: Elias Enzi, com muito prazer e sua companhia até às 10. Depois das 10 tem o quê? Tem show dos bairros.
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1: E tem rodízio de pizza para quem participar. Tá a fim de participar? Tá a fim de faturar? Manda sua mensagem para cá, 98804-2851. De repente você pode faturar esse rodízio de pizza neste sabadão, feriado municipal. Aqui em São Mateus do Sul, tudo parado hoje, né? Porque é feriado, dia da padroeira do nosso município. Já tem mais destaques da semana. Vamos em frente com a programação.
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Matheus Cauã te assumiu pro Brasil. Também rolou por aqui, quem mais? O Tigres de Bengala, né? Que a gente matou saudades, agora o Jamais. É, o Tigres de Bengala que foi formado numa época, né, por cantores, né, de nome como o Hit, né? O Hit, por exemplo, que era um dos líderes dessa banda, Vinícius Cantuária também. Não me lembro quem que era o terceiro, né? Eram três componentes, né, que montaram aí, né? Fizeram, né, criaram essa banda Tigres de Bengala. E teve algumas músicas bem bacanas que tocaram muito. Essa aí já foi uma segundo lançamento do CD na época, que tocou. Já não foi tão grande o sucesso como o primeiro, mas também tocou, foi bem legal. Quem está participando com a gente? Um abraço para Janete, né? Minha amiga Janete, lá em Coxina Vitorino, São João do Triunfo. Será que ela está fazendo? Ela me contou aqui que ela está ouvindo o rádio lá plantando alface. É isso mesmo. Aproveitando aí que a terra está molhada, né? Tá fofinha, né? Tudo certinho aí, né? Pra plantar alface. Bom trabalho, minha amiga Janete. Depois das 10, coloca teu áudio no ar, Janete, e coloco também a música que você pediu aí. Pode ser? Nesse horário eu não consigo, mas depois, no show dos bairros, eu consigo, ok? Agora você vem pro Alceu, lá no Triunfo, tá ligado com a gente? Um abraço pro Alceu, meu amigo Alceu. Marlene, um abraço. Cida, Regiane, já falei. O Hélio, lá do Espigãozinho, também tá ligadinho com a gente aí. O Ivo também, lá do Taquara do Bug, também escutando. A Simone, ó, tomando chimarrão, né? Tomando chimarrão e curtindo aqui a Cultura Sua FM. Que bom, né? Bom chima para você aí. A Jaqueline, da Vila Amaral, também tá na escuta. O Valdir, fala Valdir, tudo bem com você? Raíssa, também tá ligadinha aí, mandando sua participação. Um abraço para Tauã. A Marisa, aqui essa outra aqui, Marciano, lá do Mico Magro, né? Marciano do Mico Magro, colocou tudo, aqui ficou resumido aqui, quase que eu não entendi, mas agora deu pra entender, porque entrei na mensagem. Agora sim, né? Um abraço também para a Karen na escuta e ouvindo a programação aqui do Resumo Semanal, a Cultura Sua FM, a mais ouvida de toda a região, chegando para mais de 40 municípios e através das plataformas digitais para o planeta inteiro.

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9h15, 9h15. Vamos às notícias de quinta-feira. Quinta-feira, dia 13 de agosto de 2026. Nesse dia, nós tivemos aí vários alertas de tempestade emitidos pela Defesa Civil e pelo CIMEPAR. Emitiram alerta sobre temporais localizados, rajadas de vento forte em áreas do estado após o susto, né, com o registro do tornado que marcou aí o Paraná no final de semana anterior, né?

0: Bem, também tivemos aí pelo portal P97 notícias policiais. A polícia recuperou uma bicicleta furtada que estava escondida em um bueiro em São Mateus do Sul. Também pelo portal P97, uma notícia de um veículo que foi atendido pelo corpo de bombeiros porque estava com um incêndio, né? O veículo pegou fogo no meio da rua, o corpo de bombeiros foi acionado para apagar o incêndio. Um acidente de tricarro e moto deixou uma jovem ferida no centro de Porto União. Também é notícia que está no portal P97 de quinta-feira. E ainda em Porto União, mas estava complicado a coisa em Porto União na quinta-feira, né? Mas um carro e moto também se envolveram em acidente, mobilizando o corpo de bombeiros e polícia. Três Barras, capotamento de um veículo, movimentou equipes de socorro no município. Ainda tivemos uma prisão, né, por furto também registrado pela Polícia Militar, só que em União da Vitória. São notícias que você confere pelo portal P97 na quinta-feira. E o GAECO e a PM cumpriram 24 mandados em 11 cidades na nova fase da operação Via Pix. Vários policiais rodoviários foram afastados, né, por conta dessa operação da Polícia do GAECO e do Ministério Público, né, e também da Polícia. Matéria completa, acesse p97.com.br.
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Vitor e Léo, Borboletas, 9h24. Aquele bom dia todo especial para você que está ligado. Ligado com a gente aqui na Cultura Sua FM na 97.5. Para toda essa grande região, a Rádio Cultura Sua FM com a maior potência, levando aí o som forte para mais de

40 municípios. Quem sintoniza pelos streamings, né? Temos aí as plataformas digitais, né? Que eu sempre falo aqui, para você ligar. Se ligar através aí do player, que está no portal P97, né? Você tem lá.

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0: 9:30, 9:30, notícias das últimas 24 horas, né? Ontem, sexta-feira, dia 14 de agosto de 2026, também notícias que são divulgadas na manhã de hoje. Nós temos aí as tempestades de granizo, né, que foram registradas pelo Paraná, estragos temporais, cidades como Fazenda Rio Grande, né, e Morretes, tiveram aí dezenas de casas destelhadas, desalojadas devido a fortes temporais com granizo na região. E ainda no G1, agora pela manhã, né? Pedras de granizo, né? Olha, tem aqui a reportagem que está no G1 nesta manhã, né? Pedras de granizo do tamanho de bolas de tênis atinge o Paraná e deixa o quintal parecendo coberto de neve, né? A manchete, né? Mais de 2 mil famílias, de 2 mil pessoas, tiveram casas danificadas pelos temporais registrados na tarde de sexta-feira, segundo aqui o CIMEPAR, né? Reserva, né? Em reserva, que essas pedras aí, aqui próximo, nas pedras de gelo, chegaram ao tamanho de uma bola de tênis, né? E quintais ficaram parecendo cobertos de neve devido ao volume do granizo. Tempestades fortíssimas na tarde de ontem, registrada nos Campos Gerais, região central do estado. Várias postagens a gente acompanhou pelas redes sociais mostrando esses temporais com queda de granizo na tarde de ontem. Também ontem virou notícia, né, um silo de grãos que acabou desabando completamente com toneladas de milho armazenada no município de 1º de Maio, no norte do Paraná. Ainda falando sobre tempo, né? Pesquisadores alertaram que a influência do fenômeno El Niño tem intensificado e antecipado a temporada de instabilidades e riscos e tornados no estado, né? Ou seja, esse El Niño que se previa que fosse chegar um pouco mais tarde, né? A influência dele fosse trazer consequências que é para o estado um pouco mais tarde, já estão aparecendo agora. Uma das explicações para todo esse festival de tornados que nunca aconteceram antes, pelo menos não se tem registro disso, afetando a nossa região aqui, o Paraná. Pelo portal P97, aí as notícias que estão em destaque nas últimas 24 horas. Operação Omnis mobiliza forças de segurança e fiscalização em São Mateus do Sul. Essa notícia no portal. Também teve uma mulher que foi detida pela Rotan na área central da cidade, né? Notícia que você confere no portal P97. E ainda notícias policiais. A Polícia Militar prendeu o suspeito de roubo e recupera aparelho trocado por drogas, né? Em União da Vitória, também a Rotan teve uma operação, né, que resultou em prisão de gente por tráfico de drogas. Ainda, a polícia cumpriu mandado de prisão contra foragido por furto na área central de São Mateus do Sul. E ainda a ação da Rotan resultou em prisão por tráfico de drogas em São Mateus do Sul, um indivíduo, nessas últimas 24 horas, notícias que você confere no portal P97. E aí uma matéria também que está no portal sobre uma criança de 3 anos, uma menina de 3 anos, que foi localizada, estava perdida na SC-462 em Matos Costa, ali município vizinho de Porto União. Outra matéria também que está no portal, a Praça 8 de Março, lá no Polacão, foi feita completamente a limpeza do local e tem aí a matéria falando sobre ações que estão sendo divulgadas para controlar a proliferação no lago. É bonito, mas conforme vai se proliferando ali uma vegetação e também alguns lixos acumulados, né, vai deixando o local com um aspecto bastante ruim. Ainda, Polícia Civil do Paraná prendeu adolescente por ato infracional análogo a homicídio em São Mateus do Sul. Acesse p97.com.br e confira detalhes dessas informações.
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Zezé de Camargo Luciano, irmão da lua, irmão das estrelas, Chitãozinho Chororó, Frio da Solidão. Essa é uma versão e parte da música cantada em inglês, é Don't Let Me Down. Um abraço pra Lorraine, né? Lorraine que está participando com a gente. Um abraço pro Paulo, né? O Paulo mandando que ele é positivo. Tudo bem, tudo certo aqui, né? Um grande abraço. O Sandro, o Sandro também tá na escuta, né? O Sandro colocou que segue o líder. Ai, que medo do líder, Sandro. Tô com medo do Palmeiras, sinceramente, né? Palmeiras é aqueles arranques assim, vai, né? E de repente você acredita que vai ser campeão e do nada dá aquela queda. E aí a gente vê os adversário se aproximando ou até passando como aconteceu no ano passado. Ai, ai, ai. Tomara que dessa vez seja diferente, né? Tomara. Tô com medo, sinceramente. Depois dos últimos jogos do Palmeiras, daquele medinho. Salete, aquele abraço pra você, minha amiga em Rebouças. Tudo certo? Curtindo o programa aí, né, Salete? Aquele abração pra você. É, um abraço pro Giovanni, meu amigo Giovanni Carpinhas, que é na escuta também do programa. Aquele abração pra você, Giovanni. Daqui a pouco tem sorteio, tá, gente?

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1: 13 minutos faltando para as 10.
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César Menotti Fabiano, Talismã. Ana Castela, olha onde eu tô. Gustavo Lima, Retrovisor. 3 minutos faltando para as 10 agora, encerrando por aqui mais um resumo semanal. Que volta no próximo sábado a partir das 8 horas. Vamos ao resultado do sorteio realizado há instantes, né? Agora porque a gente realizou o sorteio, eu tocava a música do César Menotti Fabiano. Quem faturou o Rodízio Pizza foi Silas Chaves, tá? Silas Chaves, você foi o vencedor, ganhou, faturou. O telefone dele é 429-8849, final 73, é isso? Silas Chaves, parabéns, né? 98849, final 73, foi o ganhador. Só entrei em contato com a Rádio Cultura CFM para retirar, né? Ouvir pessoalmente para retirar, tem alguns dias para você retirar aí o seu... Retirar e ir, né? Para consumir aí essas pizzas maravilhosas, esse rodízio na melhor pizzaria da cidade. Aproveitar esse presentão aqui da Cultura CFM e também do resumo semanal para você. Valeu, gente! Para todos que participaram, daqui a pouco tem, na sequência, show dos bairros até meio-dia. E aí vale participação, né, do pessoal que irá aí mandar a sua confirmação, né? Ah, tem brinde também daqui a pouquinho, né? O pessoal pode mandar áudio, pode mandar a sua participação por texto logo mais no Show dos Bairros. Pode pedir música também. A gente atende você com o maior prazer no Show dos Bairros, que começa já já, na sequência. Para encerrar aqui o resumo, tem Simone Simaria com a Loki. Hoje é dia do solteiro, então tá aí. Pague de solteiro feliz.

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8: Legal, show dos bairros por aqui. Começando agora, sabadão, 15 de agosto de 2026, e olha, tinha previsão de que o tempo aqui na região ia ficar com chuvoso até a 1 da tarde. Ó, notícia boa, hein? Aqui na cidade de São Mateus do Sul, o sol já deu o ar da graça, verdade? Pelo jeito, né? A chuva vai embora mais cedo e aí deixa aí o dia mais agradável, já com a presença do sol para todos aí que estão ansiosos pelo sol. A partir de agora, Show dos Bairros, com transmissão pela Cultura FM, também pela Rádio Super Najuá de Irati e também pela Rádio Cidadão FM de Malé. Você participa? Pode sim participar, manda para cá sua mensagem no 98804-2851.

Tá valendo, sabe o quê? Um kit da rádio, mais um... É isso, um kit, né? Um kit, beleza? Um kit completasse pra você aqui da rádio, pra você que está sintonizando. Presentão aí pra você que se liga no Show dos Bairros. Então, manda sua mensagem, 98804-2851. Pode mandar áudio, pode pedir música, pode oferecer pra quem você quiser. É sempre um prazer receber sua participação no Show dos Bairros, que começa assim com o Guilherme Santiago e uma galera aí, ó. Acorda pra vida. Vamos acordar, gente? Feriadão em São Mateus do Sul, mais gente dormindo até mais tarde, então tá na hora de acordar pra ouvir o Show dos Bairros.

0: Tá aí, pra começar muito bem o nosso show dos bairros, que bloco musical, hein? Só música boa, só música de qualidade. 10 horas e 21 minutos, 10 e 21, amigo produtor, a FUBRA está sempre a seu lado, na hora de preparar a terra com insumo, com cobertura, conte com a FUBRA. 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
0: Show dos bairros por aqui, e você pode participar, manda pra cá sua mensagem 98804-2851. Já hoje no programa anterior, a Janete mandou um áudio, não pude colocar no ar, agora eu posso, então vamos ver o que a Janete mandou pra gente. Fala, Janete.
5: Bom dia, Elias, sou a Janete Camargo, estou ouvindo esse maravilhoso programa em Conchiliano Vitoriano, São João do Triunfo. Gostaria de ouvir a música, se for possível, do Amado Batista, Folha Seca. Estou no quintal plantando alface, mas estou curtindo o programa. Um abraço para você, Elias, um ótimo sabadão para você.
0: Valeu, aquele abraço para você, um abraço para Jucimara, para Rita, um abraço também para o Felipe Bordezinski, o Felipe da rádio, né, tá ouvindo, né, o tesouro. Felipe também faz programa aqui na rádio todo final de semana, né, tem sempre o Arquivo do Rock que você acompanha logo mais, no domingo a partir das 7 da noite. Rock de qualidade, né, você confere lá, rock de todos os tempos, mas aquele de qualidade mesmo, né. Um abraço pro Rogério também, o Rogério que tá na escuta, lá em São João do Triunfo, na Colônia Brumado, né? Colônia Brumado. Um abraço pro Ederson, um abraço pra Zenilda, lá em Porto Ribeiro que também tá na escuta, um abraço Zenilda. Renata também tá participando, um abraço Renata. Lembrando que quem mandar mensagem pra cá tá concorrendo a um kit aqui da rádio. Manda sua mensagem então, vamos com música. Quem chega agora então? O pedido da Janete, Amado Batista.

0: chegou.
1: Amado Batista, Folha Seca. Um abraço pro Toninho, né? O Toninho lá de Ponta Grossa tá ligadinho com a gente. O Jackson mandou um áudio aqui pra gente. Vamos conferir o áudio do Jackson. Fala, Jackson. Bem curtinho, né?
2: Bom dia, sou aqui do Rubaio. Quis tocar essa música do Ana Castela, da Boiadeira. Dá para curtir?
1: Ah, tá bom. Com certeza. Quem mais? Um abraço também pra minha amiga Cleuzi. Cleuzi tá na escuta. Tá fim de curtir Marília Mendonça, né, Cleuzi? Então tá aí.

0: Terceira dimensão, faz tempo que te tenteio. Gaúcho da Fronteira, herdeiro da Pampa Pobre, Marília Mendonça, de Quem é Culpa, e ainda amado Batista, Folha Seca. É o show dos bairros aqui pela Cultura CFM, Rádio Super da Jóia de Irati e Cidadão FM de Malé. 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
2: 10h41 aqui no Show dos Bairros. Valendo para quem participar hoje do programa um kit da rádio. É isso mesmo, tem um kit da rádio. Manda sua mensagem no 98804-2851. Vale texto, vale áudio. Um abraço pro Jackson, né? O Jackson mandou um positivo que tá na escuta aí, né? Quem mais? A Rita. A Rita também tá participando lá da Colônia Lagoa. Fala, Rita, beleza? Tudo certinho contigo? Um abraço para os amigos da Colônia Lagoa. O Guilherme, meu amigo Guilherme Rocha. Fala, Guilherme, tudo bem, meu amigo? Tá afim de curtir o Milionário José Rico? Na escuta aí, bom final de semana. Então só por casa hoje, só de boa, né? Feriadão, curtindo aí o dia. O Paulo mandou um áudio para cá. Vamos conferir o áudio do Paulo, o que ele diz aí?
3: Bom dia, Elias. Aqui Opa. É o Paulo Casimiro, Araxésica, Carpinski, da Vila Nepomuceno.
2: Paulo Casimiro.
3: Já mandei uma mensagem para você... No resumo semanal, mas você não viu.
2: Eu vi, mas não dá pra colocar no ar.
3: Tá mandando de novo aí.
2: Uhum.
3: Tá?
2: Opa.
3: O programa do Bacio, Show dos Bairros. Beleza, seu Elias?
2: Beleza.
3: Esse tempo eu fui na cultura lá, né? Conversei com você, com todo o pessoal aí.
2: Verdade.
3: Pessoalmente.
2: Uhum.
3: Uma visita. Bom, Elias, e gostaria de escutar uma música. Não sei se você roda, gaúcho. Matando Saudades, como Grupo Cordiona.
2: Uhum.
3: Ou uma música polonesa, né? Que eu sou natural aqui de São Mateus, gosto de música polonesa. Com o Celso Taborda, se conseguir tocar. Tá bom, Elias?
2: Beleza.
3: Sou músico.
2: Tá tudo certo.
3: Ou na Gelônimo Gaio, qualquer um. Bom, Elias.
2: Beleza.
3: Então, antena na cultura sempre.
2: Valeu, meu amigo.
3: Chuva é tudo.
2: Tudo de bom.
3: Tchau, obrigado.
2: Valeu, aquele abraço. Daqui a pouquinho, então, aqui no Show dos Bairros, vai sair pra você aí a música que você pediu, meu amigo. A gaúcha ou a polonesa? Deixa eu ver o que tem à disposição aqui. Mas vamos com música, né? Quem pediu aí, Ana Castela, a boiadeira? Tá aí, ó, tá saindo.
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0: Grupo Gorjona, Matando Saudades.
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0: 8 minutos faltando para as 11. 8 para as 11 já. Vamos aí aos eventos, às festas que acontecem em nossa região neste final de semana. Amanhã, dia 16 de agosto, tem tarde dançante na Capela São Roque, em Paulo Fronti. Animação com Zé Moraes a partir das 13 horas. 16 de agosto, 12º almoço italiano no Santuário Santo Antônio, em Ribeira, em Bituva. O buffet, R$50. Também amanhã, dia 16 de agosto, tem festa em louvor ao Senhor Bom Jesus, na Estiva, animação do Compasso da Vaneira. 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
4: 3 minutos faltando para as 11, já 3 para as 11. Um abraço para Neuza. Neuza lá em Meia Lua, seu no Triunfo, tá ligada, curtindo o programa. Um abraço pro José, que tá oferecendo todas as músicas do programa e que oferece a música Flor do Meu Jardim, né? Para todos que estão na escuta. Ah, ok. A Márcia, né? A Márcia também tá ligadinha. Quer participar do sorteio também? Claro, né? Tá valendo. Já falei que tá valendo um kit aqui da rádio. Quem mais? Um abraço também para a Poliana, a Cristiane da Colônia Lagoa também tá na escuta. O Agnaldo, Cavaleiro da Estiva dos Vidal. Essa música já tocou, Agnaldo. Folha Seca? Folha Seca já tocou no início do programa. Quem mais? Um abraço pra Inês, né? Inês do Lajeado. Tá na escuta, tomando aquele chimarrão com o marido Eziel. Mas que tal, né? Chimarrando aí, o casal feliz da vida, chimarrando e ouvindo o programa Show dos Bairros. Beleza, um abraço. Quem mais? Deixa eu ver aqui. Jackson. O Jackson mandou aqui, ó. O Jackson tá diferente, né? O Jackson mandou o que ele tá tomando aqui, ó. Mas deixa eu ver aqui qual áudio que ele mandou aí. Pera aí.
5: Bom dia, sou aqui do Rubai. Queria que se tocasse a música do fundo da grota, do Baitaca.
4: Beleza.
5: Só para curtir.
4: Beleza, pode deixar. Ó, mandou a foto aqui de um copão, né, com uma bebida quente que é vermelhada, né? O que, que é isso aqui? E também uma latinha de cerveja. Mas com esse tempo, vai cerveja? Claro que vai, né? Que dúvida, né? Que dúvida. Grande abraço aí. Daqui a pouco toca a música de vocês. E a gente vai se despedindo dos ouvintes da Super Najó, que fica aí mais um minuto com a gente no ar. Estamos nos despedindo dos ouvintes da Super Najó de Irati. E volta na semana que vem a partir das 10. Continua o programa Show dos Bairros pela Cultura Sul FM de São Mateus do Sul e também pela Rádio Cidadão FM de Malé.

0: Jorge Mateus, Dias de Sol. Estamos precisando, né? Um abraço pro Erasmo, tá na escuta. Um abraço pra Alessandra das Tamareiras e Alessandra do Paio Grande, né? Ligadas aqui. As duas Alessandras, uma na Tamareiras, outra no Paio Grande.
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0: Rick Renner por aqui, de mal com você. Também teve Jorge Mateus, Dias de Sol. Os Filhos do Rio Grande e Flor do Meu Jardim. Um abraço pra Zenilda, né? A Zenilda tá na escuta, curtindo aqui a programação do Show dos Bairros pela Cultura Sua FM, Rádio Cidadão FM de Malé. Lembrando que quem participar tá valendo um kit da rádio, né? Manda sua mensagem 98804-2851. Minha amiga Sueli tá participando. Fala, Sueli.
1: Oi, Elias. Estamos na escuta. Aqui na câmera de baixo. Sueli. Sueli, Antônio. Manda aula pra nós. Abraço.
0: Beleza. A Vânia, né? A Vânia tá ligadinha, tá oferecendo a música do Country Beach. Partiu pro litoral, não tá muito frio pra ir pro litoral? Muita chuva? Mas enfim, ela tá oferecendo a música Partiu pro litoral pra amiga Andressa. Então, tá aí, tá dado o recado. O Leonardo, né? O Leonardo Papuã também tá na escuta do programa, mandando aqui a mensagem que tá ouvindo. O Aguinaldo também tá na escuta, né? E um abraço pra Neuza, ainda o Walter e a Franciele. Também a Ana Nelly. A Regiane também tá na escuta aqui, né? É, tá na escuta também, né? Lá em Antônio Lino, sempre na escuta, né? Sempre na escuta o dia inteiro, o tempo todo, até dormindo. Só da Cultura Sua FM na casa da Regiane. Então bora com o Country Beach. Vamos pro litoral. Com chuva e tudo. Com frio e tudo.

Tá aí, gente, esse aí é o Chitãozinho Chororó com Deixei de Ser o Cowboy por Ela. Olha o seguinte, eu vou fazer daqui a pouquinho o sorteio, né? O sorteio do kit aqui da rádio, né? Vou encerrar o programa um pouquinho mais cedo, deixar um bloco tocando aqui de músicas, né? Daqui a pouquinho chegou o Roberto. Por isso eu vou adiantar um pouquinho o sorteio para divulgação. Então, quem mandou mensagem, né? Se liga aí que daqui a pouquinho a gente faz então o sorteio desse kit aqui da rádio, beleza? Um abraço pro Ulisses Marques lá de Porto Feliz, tá na escuta, né, meu amigo Ulisses Marques? Um abraço também pro meu amigo Sebastião Batista da Palmeirinha, tá ligado aí, né? Tá a fim de curtir a música Coração Ferido com Raí e Renan? Beleza, vai tocar sim. A Marilene, lá do Taquara do Bugre, também tá na escuta, né, Marilene? Então vamos ver a música que nosso amigo pediu aí do Renan e Raí.

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2: Agora são 11:35, tá aí o grupo Os Monarcas, vamos de novo. Um abraço pro Josney, Josney Borcata na escuta aí, lá na Barra Bonita. Alô, pessoal da Barra Bonita, aquele abraço. Pessoal da Estiva também tá na escuta. Mário, aquele abraço aí pro Mário. Um abraço pra Madalena, né? Madalena na Estiva também tá ouvindo a programação. Um abraço pros amigos de Malé. É, Malé ouvindo aqui pela Cultura Sul ou pela Rádio Cidadão de Malé, o programa Show dos Bairros. 11:36. Na próxima eu já trago sorteio, gente.

Que música bonita do João Paulo e Daniel, né? Hoje eu sei. Um abraço aí pra quem? Vamos as últimas participações, o Hélio, né? O Hélio lá do Espigãozinho, tá ligadinho também, a Osmarilda, na escuta aí no Papuã. Um abraço aí também pra Ana Lima. E um abraço pra Manuel, Cleonice Manuele e... Cleonice, Manoel e Bilco que estão ligados com a gente aí. É isso, vamos ao sorteio então, gente. Vamos ao sorteio. Um kit da rádio. Vamos ver pra quem que sai. Saiu aqui, ó. Inês Santos, foi a ganhadora. Inês Santos, o telefone dela é 99662, final 99. Tá, Inês Santos, 99662, final 99. Foi a ganhadora aqui do kit da rádio. Só passar aqui para retirar no horário comercial durante a semana. Valeu, parabéns, Inês. Obrigado a todos que participaram. Final de semana maravilhoso e para todos. Daqui a pouco o Roberto das Neves chega por aí na sequência da programação da Cultura Sul FM, programação especial do final de semana. Pro pessoal de São Mateus que estão de férias, hein? Um ótimo feriado, um ótimo final de semana. Para toda a região, aquele abraço. Os amigos de Malé que estão acompanhando pela Cidadão FM de Malé. Na semana que vem a gente se encontra aqui de novo. E fica aí o último bloco musical do Show dos Bairros deste sabadão. Valeu, gente. Aquele abraço.

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1: Maravilha, já estamos chegando por aqui com o Som do Sul, depois do Elias, um show dos bairros. A partir de agora é tudo com a gente. Eu sou o Roberto das Neves com o Belezinha. Oi, Belê, tudo bem? Bom sábado pra você aí, que vai ficar com a gente até as 3 da tarde, só bandinhas pra você curtir por aqui e a gente fazer a festa aí na sua casa. 988042851. Você pode participar com a gente por aqui. Hoje eu tenho um boné bonito da Cultura Azul, com as letras, os números assim em branco, enfim, destaca bastante, fica bem bonito e eu tenho certeza que você vai ficar bonita, você vai ficar bonito. Então vem com a gente aqui interagir com a nossa programação do Som do Sul, que tá começando agora, e a gente faz um bailão aí na sua casa.
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0: Cultura Sul FM, meio-dia e 14. O Flávio Dalcin, Banda Ouro, quilômetro 11. A gente começou com o Corpo e Alma, Um Milhão de Amores. Manda abraços aqui pro pessoal que tá na sintonia, já confirmando a audiência. O Eliseu Oliveira, lá de Malé. Grande Eliseu, abraço pra você, pra toda a família. Sempre na sintonia com a gente por aqui. O nosso amigo Lenilson Olicheski, lá de Poços, tá com a gente também, mandando um alusão aí pra sua mamãe, dona Ivanilda, pro seu pai, seu Léo. Pro seu avô, seu Léo, e pro seu pai, o seu Luiz. Desejando a todos um ótimo finalzão de semana. A Paulo, Arthur, Ana Lu, enfim, um abraço pra vocês aí também. Obrigado pela audiência sempre junto com a gente por aqui. Obrigado, Lenilson. O Daniel também tá na sintonia com a gente. Tô ouvindo você, Roberto. Obrigado, Daniel. Um abraço aí. Continue com a gente. Excelente finalzão de semana. Acompanhando aqui a nossa programação. A Jéssica, ela é de Antônio Linto. Pro maridão Miguel, filho João Vitor e todo o pessoal que está sempre na sintonia, acompanhando aqui a nossa programação. Um excelente finalzão de semana para vocês. Pessoal que está na audiência acompanhando a gente aqui, obrigado pelo carinho. Continue sempre por aqui. A música, claro, não para. O Flávio, como é que você tá? Tudo bem, meu amigo? Obrigado aí pelo seu carinho, pela sua preferência. Continue acompanhando a gente aqui do jeitinho que a galera gosta, né? Nosso amigo Flávio tá na audiência aí. Um abraço pra você. A música não para por aqui, meio de 15.
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0: FM, seja bem-vindo onde você estiver acompanhando aqui a nossa programação. Obrigado pela sua sintonia. Uma excelente tarde de sábado gostoso para quem tá na audiência. Nosso amigo Erasmo, Papai Noel, como é que tá? Tudo certo aí? Já vai se preparando, viu, Papai Noel? Porque de agora até final do ano parece que voa, né? Só o mês de agosto que é um pouquinho demorado aí, né? Parece que a gente conta 5 sábados. que coisa, mas enfim, já vai se preparando aí, Papai Noel. Bom, deixa eu ver aqui, tá na melhor, tá na sintonia, Leonido Turvo, como é que tá? Tudo bem? Um abraço aí pra você e pra todo o pessoal, sempre na audiência. É, estamos curtindo você, é o Carlos, Carlos Anselmo, eu acho que é isso, que não colocou o nome ali, mas eu acho que é o Carlos Anselmo. Um abraço aí pra você, continue com a gente. Deixa eu ver quem mais aqui, a Maristela da Cruz, da Vila Palmeirinha, ela disse que gosta muito de ouvir aqui o Som do Sul. Obrigado, Maristela, um bom fim de semana a você, toda a sua família, e continue sempre acompanhando, claro, a nossa programação de sábado e de todos os dias também. A Cecília, oi Cecília.
1: Bom dia. Boa tarde, aqui é a Cecília pra nossa, Brumato.
0: Conta aí.
1: Manda um almoço pra nós aqui na colônia Brumato. Acabei de almoçar agora.
0: Olha.
1: Tô escutando o programa.
0: Obrigado, Cecília. Abraço a você, família toda aí. A Janete Fernandes no centro também, confirmando a audiência. Obrigado, Janete. Um abraço pra você. Continue na sintonia da cultura. O Ricardo Moura,

Lá da Vila Americana, Roberto, estamos na audiência aí, desejo a todos um feliz final de semana, obrigado Ricardo, um abraço. A Ana e o Arles, lá de Faxinal dos Ilhéus, também na sintonia, confirmando a preferência com a gente por aqui, agradeço a audiência de vocês, que seja um sábado maravilhoso. A Márcia Cuba, lá do Lajeadinho, tá na sintonia também, adoro ouvir você aí, Roberto, esse programa é bom demais, obrigado, Márcia Cuba, pessoal do Lajeadinho, na audiência com a gente.

0: Boa tarde, boa tarde, meu amigo Roberto, torcendo por cá, passando três barras de Nibosco do QTH do Sossego ali.
1: Opa!
0: Passar um finalzão de semana com o kit família ali contigo.
1: Certo, verdade.
0: Ótimo e abençoado. Finalzão de semana pra você aí, meu amigo Roberto.
1: Obrigado.
0: Tudo de bom.
1: Pra você também, bom trabalho aí, quase chegando em casa. Ozino, obrigado pela sintonia, a música não para.
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Olá, meio-dia e 31. Você ouviu Samarino, a força do amor aqui no nosso Som do Sul. Esse finalzão de semana, está de aniversário hoje. Parabéns, felicidade. Falar em aniversário, hoje está de aniversário o meu amiguinho Nicolas. Ô, Nicolas, parabéns para você, do Roberto, belezinha. Nicolas é o filho do nosso diretor artístico aqui, o Cleverson Daniel, e hoje está de aniversário. Ah, coisa boa, o tempo passa, hein, Cleverson? 14 anos, olha só que coisa boa, né? Não é fácil, você ver, a minha já tá com 18, cara, ainda é o meu bebê ainda. Não é fácil, né? O tempo passa muito rápido, demais. Quando você vê, passou, né? E isso é bom, porque, né, aquilo que foi aprendendo quando começou a engatinhar ali, nos primeiros passinhos, enfim, né, dos tombos que foi caindo, e depois

depois, né, daquela força que vai surgindo, né, a partir aí dos 3, dos 4, dos 5, 7, 10, enfim, e assim vai, né, é muito bom, né, pra quem é pai já e sabe do que eu tô falando aqui, é uma alegria grande demais, né, parabéns, Nicolas, felicidades pra você, tá bom? Enfim, daqui a pouquinho tem mais músicas por aqui na nossa tarde maravilhosa de final de semana, especial é desse sábado gostoso.

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0: Vem pra cá, continue se divertindo com a gente até as três.
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0: Tempinho também o Borocochô, né? Mas tive a previsão aqui, nesse momento que a gente começou, 19 graus. Pra hoje, ainda há uma possibilidade de chuva pequena, chuvinha, né? Chuvinha pequena. Por enquanto tá nublado esse tempo aí, mas pra amanhã, domingo, o tempo já mostra uma diferença, viu? Parcialmente ensolarado. Olha só que coisa. Pra segunda-feira, tempo ensolarado, com a temperatura chegando praticamente a 29 graus. Na terça-feira, também ensolarado. Quarta-feira, tempo parcialmente nublado, né? Mas com uma temperatura assim alta também. É que a semana vai começar bonita, né? Mas com a temperatura assim bem elevada. Isso é bom, eu prefiro o tempo mais quente. Eu não gosto de frio, não é belezinha? Nós não gostamos, ó. Não gostamos. Hoje eu tenho um boné pra você aqui da Cultura Sua FM, pra quem está participando, interagindo. A Luzinete Wojnarski, lá da Água Branca, tá na sintonia com a gente, tá mandando uma alusão. Um feliz aniversário, né, pro seu irmão Dils Wojnarski, que ontem esteve de aniversário, né, e hoje a irmã dela, Mana, a Zelinda Wojnarski, e todos eles desejando muitas felicidades aí pra vocês. Obrigado pelo carinho, Luzinete, toda a família, um abraço, tudo de bom. A gente continua por aqui, tem mais um toque aqui, vamos lá.
2: Boa tarde, Roberto.
0: Boa tarde.
2: Peço uma música do teu programa, da minha filha, Lucimara.
0: Olha.
2: Que tá aniversariando hoje.
0: Parabéns pra ela.
2: Desejo a ela toda a felicidade do mundo.
0: Que bom.
2: Pedido da mãe Luciane do Turo de Cima.
0: Tá certo, e de toda a família também, né? Coisa boa demais. Roberto, tamo na escuta. Deixa eu ver quem é. O Valmir Beck, lá do Rio da Areia de Cima. Bela Vista do Toldo. Depois de Canoinhas, ela tá ouvindo a gente. Obrigado, Valmir Becker, toda a família Becker aí, um abraço pra vocês, continue sempre com a gente, acompanhando aqui o nosso Som do Sul. Tem mais toque aqui.
3: Oi, Roberto, tudo bem?
0: Tudo certo.
3: Roberto, estamos tomando uma cervejinha aí com a presença do Roberto em minha casa.
0: Olha aí.
3: Na minha casa. Coloca uma música bem animada aí pra nós, curtir aí com a cervejinha e o Roberto junto. Obrigadão, Roberto, tem uma maravilhosa, abençoada sábado pra você, toda a tua família e todos da rádio. A Juscelane da Vila Verde, fã número 1 da Cultura.
0: Tá certo, valeu, Juscelane. Um abraço a você e todos aí na audiência, junto com a gente, acompanhando a nossa programação. Ronaldo Petrasque, lá do Cerro Lindo. Tudo bem, Ronaldo? Abraço, bom fim de semana.
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0: Agora, 12:40, tem Musical JM.

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0: Cultura Sua FM, você ouviu o musical Calmon, Baby Chama. Olha, uma excelente tarde de sábado pra todo mundo. Deixa eu mandar um abraço aqui, é pro Osmar, lá da Lapa, tá sempre na audiência. Valeu, Osmar, um abraço pra você, obrigado pelo carinho sempre aí, você e toda a sua família, interagindo com a gente, acompanhando a nossa programação. Feliz aí com o carinho de vocês, sempre na sintonia, na preferência da programação aqui da Cultura Sua FM. Deixa eu ver que tem um toque aqui, vamos lá.
1: Boa tarde, Roberto.
0: Boa tarde, bom? Tudo certo?
1: Eu toque com a música aí, pra mim, da Terceira Dimensão.
0: Aham.
1: É, sou Agnaldo Cavalieri da Estiva dos Vidal.
0: Grande Agnaldo.
1: E quero participar do sorteio.
0: Já está concorrendo, um abraço para você, para toda a sua família. A Mara Cristina, lá da Vila Proma. Roberto, tô ouvindo você aí, tô participando, viu? Então tá bom, tá concorrendo. Agora só bandinha, viu? Ô, Maria Cristina, essa aí não sai agora aqui, tá bom? Mas enfim, essa é mais pra um piseiro, tá certo? Obrigado aí pelo carinho de vocês. Boa tarde, estamos ouvindo. É, e deixa eu ver aqui, cortando uma carne de porco. Olha, você já mandou até a foto, lembra? Esse porco aí parece mais um boi, né? Ah, pessoal lá do Mico Magro, Osni Mazur, alô Osni Mazur, agora só bandinha, Osni Mazur, um abraço aí pra você, obrigado aí pela sintonia. Se eu achar essa aqui em bandinha, daí aí sai, tá bom? Abração pra vocês aí no Mico Magro, agradeço a audiência, comunidade maravilhosa, aí já tive a oportunidade de participar em algumas festas ali da rádio que eu trabalhava antes e também, né, na Cultura Sua FM, tive a oportunidade de estar junto com vocês aí. Feliz demais, tudo de bom. A gente continua por aqui, a música não para.
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Frank Stone, hein? Não é fácil olhar para um lado, querer olhar para o outro. Os atuais do outro lado da cidade, uma em ponto agora. Daqui a pouquinho tem mais músicas para você. Hoje valendo o bonezão bonito aqui da Cultura Sul FM. Então vem com a gente, vem interagir. 98804-2851.

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3: Então, por aqui tem muito mais músicas pra você que tá acompanhando a nossa programação.

0: Vamos lá, eu sou o Roberto das Neves com Belezinha. Um bom sábado, a gente vai se divertindo juntos por aqui.
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0: Dia 15 de agosto, é dia da padroeira de São Mateus do Sul, Nossa Senhora da Assunção. Feriado hoje aqui na cidade. Enfim, você que é de fora, vai vir para São Mateus do Sul. Enfim, bem-vindo à nossa cidade aí, combinado? Para você que está na estrada, tá acompanhando essa 97.5 A Cultura, o Rogério Nareski, do Espigãozinho, estamos na escuta do programa, Roberto, um abraço, viu, ô Rogério, você e toda a família, sempre acompanhando a gente aqui, agradeço a preferência de vocês aí, uma boa tarde de final de semana, de sabadão gostoso, tem mais um toque aqui, vamos ver quem.
2: Oi, Robertinho, boa tarde. Tarde. Terminamos o serviço aqui, antes de chuva, pra vazar pra Campo Largo. Uma ressaca, homem da
0: terra. Não é fácil, né? Esse é o Magrão, tá? Mandando uma foto aí, uma escavadeira. E o trabalho segue com tudo aí, né, Magrão? Um abraço aí pra você, um bom descanso depois. Um feliz finalzão de semana, sempre acompanhando a gente, né? O Carlos Camargo, lá do Cambará. Alô, pessoal do Cambará, um abraço pra vocês. Obrigado pela audiência, sempre curtindo a nossa programação por aqui. Agradeço a sintonia de vocês. A música, claro, não para umas 5.
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1: Então, é o nosso Som do Sul por aqui, para você que tá sempre na audiência, acompanhando a nossa programação. Agradeço a sua sintonia. Deixa eu ver quem vai falar comigo aqui, a Terezinha. Oi, Terezinha.
2: Boa tarde, Roberto.
1: Boa tarde.
2: Estou na escuta do seu programa.
1: Olha só que maravilha, conta pra gente aí.
2: Um abraço a você. É a Terezinha.
1: Obrigado, Terezinha. Você e todos da família aí, feliz aí, com carinho, com a preferência. A gente segue junto por aqui, essa tarde de final de semana, de sábado, até às 3 da tarde, só bandinha pra você curtir aqui na nossa programação mais envolvente do seu rádio, né? E hoje eu tenho um bonezão bonito da cultura. Você tá afim de repente, quem sabe, ser contemplado com esse boné? 98804-2851. Você participa com a gente aqui, fica na torcida aí.
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1: Agora tem São Francisco.
3: Show de bola.

0: agora, 1h24. Deixa eu mandar um abraço aqui pra Antônia, lá de Três Barras. Oi, Antônia, tudo bem aí? Boa tarde pra você, pra toda a família. Pessoal aí de Três Barras, sempre na audiência. Galera aí do São Cristóvão também, né? A gente tem uma audiência gigantesca aí pro lado de Três Barras, de Canoinhas. Isso é gostoso demais, hein? É bom ter vocês por aqui com a nossa sintonia. E você pode participar também, 988042851, nosso WhatsApp aqui para você interagir na programação. E no finalzinho aqui, às 3, tem o sorteio de um bonezão da Cultura Sul FM. Se for mulher, você vai ficar bonita. Se for homem, você vai ficar bonitão, hein? Então, participa com a gente aqui. Boa sorte para você!
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Borges, uma sola J, belezinha. Até as três por aqui. Bom demais a sua companhia com o nosso finalzão de semana, gostoso. E a partir da próxima semana aí, aquele solzinho já vai estar radiante, brilhante, enfim, trazendo mais emoção aí pra semana, né? Até porque a gente viveu uma semana assim muito, muito fechada, de chuva, de tempo nublado, coisas que às vezes não agradam muito, né? Porque você levanta de manhã, você vai sair pra trabalhar, você já precisa de um tempinho assim que vai te dar uma emoção, uma empolgação também pro trabalho, né? Você já levanta, vai tomar aquele banho, você sai do banheiro, você olha, tá chovendo, né? Ai, começa tudo de novo, não é fácil. Mas enfim, que bom, né? Que pelo menos agora, né? Nesse exato momento aqui, o tempo está apenas nublado, né? Ainda não está chovendo, porque há possibilidade ainda de acontecer uma chuvinha leve para hoje, para esse sábado. Mas amanhã, vamos acreditar que o amanhã sempre será melhor, né? E amanhã está mostrando aqui parcialmente ensolarado, já é uma grande coisa. Para segunda e terça, tempo com a temperatura marcando aí os seus 29 graus. Ó, começar bem a semana com o pé direito e também com o esquerdo, né, belezinha? É, porque tem que ter um apoio. Bom, daqui a pouquinho tem mais músicas para você, não sai daí, estamos vivendo o inverno 2026.

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0: olha a gente aqui de novo. É belezinha.
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0: Vamos seguindo em frente por aqui, a Rita Mônica, da Colônia Lagoa. Tudo bem, Rita? Um abraço a você e toda a família aí, sempre acompanhando aqui a nossa programação. Roberto, estamos curtindo você aqui na Palmeirinha. É uma roda de... como é que é? Em roda de churrasco. Olha que maravilha. Isso é muito bom. Manda um abraço pra gente aí, o Renan, Tamires, Beto, Rian e Ana, é a Ana Carolina. Oi, Ana Caroline. Tudo de bom aí pra você, pra toda a sua turma aí. O pessoal que tá de boa acompanhando a gente. Acompanhando a nossa programação aqui do Som do Sul. Somente bandinhas pra você até às 3 da tarde. Deixa eu ver quem mais. Tudo bem? Sempre na escuta, Mariane. Bom fim de semana. Obrigado, Mariane. A você também. Um final de semana maravilhoso aí. Continue sempre com a gente, acompanhando aqui a nossa programação da cultura, do Som do Sul. 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Vem pra cá. 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Eu tenho certeza que você vai gostar. Viu? Tem sempre uma promoção diferente ali esperando por você também nas nossas redes sociais. Então, vem junto.
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0: Tô falando agora há pouco do verão. Olha só, eu adoro essa música aqui dos Montanari.

0: Deus, ó. As bandinhas que destroem o coração, né, belezinha? Deixa eu mandar um abraço aqui, o Celso. Roberto, hoje estamos aqui no Coxilhão, Santa Rosa, São João do Triunfo, na casa da sogra, Dona Tereza, Vitória, junto com o cunhado Leopoldo, a esposa Joana, as filhas Cauane e Poliana. Bom fim de semana aí. Obrigado, viu, Celso? Um abraço pra você. Eu não sei se não foi o Celso que eu vi ontem. Ele tava fazendo uma ação no centro, em São Mateus do Sul, e passou assim, eu acho que era o Celso. Abração pra vocês aí. Bom finalzão de semana, viu, Celso? Toda a sua família. Ah, deixa eu ver aqui que tem mais um toque aqui. Vamos ouvir, vamos lá.
1: Boa tarde, aqui é o João Paulo. Queria pedir a música do Samarino, Página Virada.
0: Certo.
1: Oferecer pro pessoal do Mourão. Pro pessoal da rádio. Pra torcida São Paulino.
0: Rapaz.
1: E pros meus amigos das tias do Zidá e Papuã. E também vai pra minha filhinha, Maria Eduarda.
0: Ei, João Paulo, eu achei que você era flamenguista. Mas, enfim, um abraço aí pra você, né? Eu acho que nós vamos se encontrar no Campeonato Brasileiro, né, ô João Paulo? Um abraço aí pra você. Obrigado pelo carinho, Jorge Quirino. Vamos lá, escuta, Roberto, na Vila Bom Jesus. Aê, Jorge, abraço pra você. Boa tarde, agradeço a audiência. A música, claro, não para.
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0: Agora tem mais uma que vai machucar você. Musical JM, 15 pras duas.

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0: para as duas. Logo mais às três tem Mistura Fina com a Selma e a Juliane. Aqui na Cultura Sua FM, hoje é 15 de agosto, é dia da padroeira de São Mateus do Sul, Nossa Senhora da Assunção. Enfim, o que você está inventando hoje no feriado? Está trabalhando? Você que é de São Mateus, está em casa? É, começou o dia, né, descansando hoje? Enfim, que bom, né? Vai poder aproveitar o sábado e domingo, você que pode folgar nesse feriado de hoje. Quem não, né? Quem ainda está trabalhando ou quem está trabalhando, agradeço a sua preferência e a sua sintonia com a gente por aqui. Deixa eu ver aqui, me coloca no sorteio, sou do Triunfo, é o Joelson. Alô, Joelson, um abraço aí pra você, boa tarde. Agradeço a sintonia, a audiência, pessoal lá no Triunfo sempre acompanhando. A Patrícia, lá de Três Barras, também tá confirmando a sintonia com a gente sempre. Obrigado, Patrícia. Um beijo pra você, uma ótima tarde de sábado.
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1h59, os atuais, Barco do Amor. Ah, tudo de bom para você que está na melhor sintonia. Esta é 97.5. 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Fica por aí, rapidinho. E mais músicas aqui.

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2: Muito bem, por aqui tem mais músicas, mais uma hora pra gente ficar juntos com o nosso Som do Sul 2 e 3.

0: Olá, então. Olha, uma excelente tarde de final de semana pra você, de sábado. Você que está acompanhando a gente aí, agradeço. Mandar um abraço aqui, é pra Zilda Vilk lá em Canoinha, sempre curtindo a gente lá no campo da Água Verde. Obrigado, Zilda, um abraço a você aí, toda a família flamenguista. Ah, a gente continua por aqui, né? Do jeitinho que a galera gosta, afinal de contas é tudo de bom pra você. A Renata lá de Faxinal dos Ilhéus curtindo a gente. Oi, Renata, você e todos da família, obrigado pelo carinho. Uma excelente tarde, um bom fim de semana.
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0: Agora tem a banda

0: é o som do Vilsil Pause, Money Pause, e você fica, oh vai, 2h14. Lembrando que nesse horário, no sábado, todos os sábados, é somente bandinha, do meio-dia às 3, música gaúcha é às 10 da noite com Cultura Gaúcha e música sertaneja logo mais à tarde, às 5, com o Cleverson Daniel. Combinado? Esse horário, do meio-dia às 3, somente bandinha, não sai gaúcha, tá? Deixa eu mandar um salve aqui, quem tá me ouvindo é a Marlene de São João do Triunfo, comemorando o aniversário do netinho, 2 aninhos, olha só que maravilha, é o Gabriel Henrique, e o tema é do Mengão, aê Gabriel Henrique, 2 aninhos, belezinha, ó, você ia gostar de estar lá no aniversário do netinho ali da Marlene em São João do Triunfo, né, você é flamenguista também, ah, é, e olha, é um tema bonito, né? Tem um ali, olha, um copo bonito do Flamengo, tem tipo, um coraçãozão, aquele que é do nosso, né? Lógico, do Flamengo, enfim, as bolinhas, né? Os balãozinhos, é, tudo decorado ali nas cores do Mengão. Oh, coisa boa demais, uma vez Flamengo, sempre Flamengo. Ah, deixa eu ver aqui, de Porto Ribeiro. Ah, deixa eu ver o nome dela, deixa eu achar aqui, Antônia Huck. Alô Antônia, um abraço a você, suas amigas, pessoal aí que tá na sintonia, na audiência, acompanhando a nossa programação, agradeço a sintonia. Fala Daniel!
1: Boa tarde Roberto, belezinha, belezinha, aqui é o Daniel Silva da Vila Proma, se possível toca Levando o Troco, Doce Pecado e Corpo e Alma, oferecendo para minha esposa Daniela e para todos que estão na escuta, um abraço, curiosito.
0: Valeu, tchau, obrigado, um abraço Daniel. Enfim, deixa eu mandar um abração também pro José Antônio, lá da Vila Amaral. Alô, José Antônio, tudo certo aí? Bom final de semana pra você, pra toda a sua turma, acompanhando aqui o melhor das bandas no nosso Som do Sul.
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0: tudo de bom. O Paulo Ciso tá na audiência com a gente. Alô, Paulo, um abraço. Obrigado pelo carinho sempre junto com a gente por aqui. Roberto, amanhã é aniversário da minha pequena Melissa de Souza. Serrinha Antônio Linto, manda os parabéns pra ela e coloca a gente no sorteio. É a Ediane. Oi, Ediane. Olha, um abraço aí, um beijo pra pequena Melissa de Souza de aniversário amanhã, belezinha. Ó, amanhã tem festa, será? Aniversário, hein? Coisa boa, pessoal lá de Antônio Linto. Alô, Ediane, toda a família aí. Agradeço o carinho pela sintonia de vocês, sempre acompanhando a nossa programação. Fico muito feliz aí com o carinho, com a sintonia. Deixa eu ver aqui, a Ilze de Mafra também está confirmando a audiência, desejando a todos aí um feliz finalzão de semana. Obrigado, Ilze, você e toda a família. Tudo de bom aí, sempre acompanhando a nossa programação aqui da Cultura Sul FM. Deixa eu ver aqui, acho que tá escrevendo ali ainda, deixa eu ver se vai... Bom, então tá escrevendo ainda, daqui a pouco eu trago esse toque então, viu? 2h23!
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da sua FM Vício Pause, por muitas razões, eu te quero. Agora 29 para as 3, para você que tá com a gente aí na Sintonia da Cultura, bom final de semana para você, um excelente sábado, boa tarde aí para todo mundo, pessoal que tá na rodovia, na BR, e tá ligado com a gente, esta é 97.5, é Cultura Sua FM, quem tem cultura tem...

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2: Bom, agora 27 para as 3. 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
3: A gente continua invadindo o seu rádio aí, fazendo essa festa.
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3: A Regiane lá de Antônio Lindo tá confirmando audiência com a gente por aqui. Bom fim de semana para você também, Regiane. Tudo de bom aí, viu? Todos da casa aí, sempre na sintonia, acompanhando a programação. Paulo Ciso diz que tá por São Mateus do Sul. Valeu, Paulo. Um abraço para você. Boa tarde. Obrigado pela audiência.
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0: Esse é o nosso Som do Sul de finalzão de semana pra você, valendo bonezão aí, já tem o sorteio. A gente curtiu a banda universitária, Localizador. Valeu, um abraço aí também pra todo o pessoal que tá na sintonia, pessoal lá de Palmeira. Alô, galera de Palmeira, um abraço. Onde alcança também o nosso sinal aí da cultura. Feliz com carinho com a preferência de vocês aí, todos os sábados nesse horário aqui, do meio-dia às três, com o nosso Som do Sul, é somente bandinha pra você curtir a nossa programação. E a música, claro, não para, 15 agora faltando pras três.
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0: Você, boa tarde. Deixa eu mandar um salve. Pessoal lá no Santana, Juarez, Negão, um abraço aí pra vocês aí. Continue com a gente, curtindo aqui o nosso Som do Sul desse final de semana. Um abraço aí pra todo mundo. Obrigado pelo seu carinho, pela sua preferência. O Luiz Fernando Pacheco, de Vargem Grande, também na sintonia por aqui. Quase no finalzinho do programa. Um abraço pra você, ô Luiz Fernando. Pessoal aí da Vargem Grande, bom sabadão pra todo mundo.
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0: pras três, belezinha? Bom, estamos fechando aqui o nosso Som do Sul de hoje, desse sábado. Já já na sequência tem o Mistura Fina com a Selma e também a Juliane, dando sequência nessa tarde de final de semana. Hoje quem se deu bem, levando o bonezão aqui da Cultura Sul, é o Paulo do 479-9654, final 26. Parabéns, viu, Paulo? Tem 5 dias, a partir de segunda-feira, para você passar aqui na Cultura e retirar o seu bonezão aí, combinado? Bom, a gente tá de volta segunda-feira, às 5 horas da tarde, aqui no Terra Nativa, não é, Belê? Então tá bom, beijo pra todo mundo, bom fim de semana, aproveite seu final de sábado aí. Final não, né? Metade do seu sábado, amanhã o seu domingo, por todo ele, porque amanhã o tempo é pra ser bom, de sol. Enfim, na segunda a gente se fala. Um grande abraço, tchau, pessoal.
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1: Boa tarde pra você, Mistura Fina tá começando aqui na Rádio Cultura Sul FM 97.5 e você é nosso convidado pra estar conosco até as 5 horas da tarde, porque nós estamos aqui. Eu, Juliane Ferraz, e ela, minha amiga, minha coleguinha, minha super, super docinha aqui, super poderosa, Selma Santana. Boa tarde, Selma.
2: Boa tarde, Ju. Boa tarde pra você que está aí curtindo a Cultura Sul nessa tarde gostosa de sábado. Mistura Fina já começou, claro, com aquela animação, alegria, música boa e a sua companhia, que é o melhor. Então, fica com a gente, aumenta o volume do rádio e vamos curtir o Mistura Fina, né, Ju?
1: Vamos curtir, porque até 5 horas tem sucesso, tem relembrando o passado, tem muita coisa boa e, claro, aquela mistura gostosa de muita energia boa pra você neste sábado à tarde. A gente vai começar? Vamos começar com música, música boa sempre, aqui no Mistura Fina. Fica com a gente até as 5 horas da tarde, não sai daí não.
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1: E nós estamos de volta. Mistura Fina para você aqui na Rádio Cultura Sul FM todos os sábados, você já sabe, né? E nós temos, claro, esse quadro maravilhoso que a gente traz aí as mulheres que realmente arrasam, aquelas mulheres que inspiram, aquelas mulheres que são fortes, batalhadoras e, claro, né? Sempre elas estão aqui conosco no programa, trazendo um pouquinho sobre a sua história, sobre a sua vida e, principalmente, arrasando. É o nosso quadro Mulheres que Arrasam aqui do Mistura Fina. Hoje está aqui comigo a Mari, a minha amiga querida do meu coração, a Mariane, ela que é a Mariane Macuco, isso? Ela já vai falar um pouquinho também aqui pra gente e a Mari hoje veio contar a sua história, veio falar um pouquinho pra vocês sobre uma batalha que ela está passando, uma provação que ela está passando e que mesmo assim ela continua firme e forte aí porque é isso que precisa, né gente? Então olha só, vou pedir pra ela se apresentar pra vocês e a gente vai bater um papo bem bacana hoje no Mulheres com Arrasa com a Mariane Macuco. Mari, boa tarde, querida.
2: Boa tarde, Ju. Boa tarde, ouvintes, né, da Cultura Sul FM. Então, eu sou a Mariane. Eu tô com 34 anos. Já tô numa luta aí do câncer, né, que eu descobri, câncer de mama, desde 2023. E tá sendo uma luta.
1: Mari, conta pra gente, você, além, né, dessa luta aí, conta um pouquinho sobre a sua vida. Eu sei que você é mamãe, né, de um casal aí que, por sinal, são lindos. Então, conta um pouquinho aí pra gente da sua vida aí pessoal. Quem é a Mari Macuco? Muita gente conhece, com certeza, né? Até já, quando ouviram essa voz, já conheceram e sabem também aí, né, das redes sociais. Mas conta um pouquinho aí você sobre a Mari Macuco.
2: Eu sou mãe, né, de duas crianças, eles são assim tudo para mim, são a minha vida, por eles que eu luto. O meu piazinho tá com 9 anos, né, a minha menina com 12, e para mim, assim, ser mãe é a coisa mais maravilhosa do mundo, assim, a partir do momento que eu tive eles, a minha vida mudou completamente, assim, né. E a minha família, meu esposo, né, o Everton, a gente formou uma família assim que me sustenta assim no momento, assim, né.
1: Mari, me conta pra gente assim, ó, o que que você leva muito em consideração, principalmente porque a gente sabe, né, que tem esses momentos, tem essas provações na vida da gente, mas que às vezes as pessoas que estão de fora acabam falando, poxa vida, né, nossa, mas ela é forte, né, olha que legal ver a história dela. E eu particularmente, né, agora eu falo, eu, Juliane, você sabe que eu sou sua fã e a gente já, né, fez outras participações com você também ali pela Associação Comercial, pelo Conselho da Mulher, porque eu acho muito importante, muito interessante tudo isso, né? De você estar levando dessa forma, de ter o seu lado aí, né, da fé, que eu sei também que você tem demais. Então, eu queria que você mesma comentasse um pouquinho aí, o que que faz você, né, realmente, assim, estar vivendo esse momento e de uma forma, assim, tão leve, tão tranquila, né? Você comentou aí do apoio da tua família e conta um pouquinho mais pra gente, então.
2: Então, quando eu descobri o câncer, não foi tão leve assim, né? A gente tem aquele momento, né, de descoberta, de fraqueza, não é sempre a gente nunca sempre tá forte, né? Só que assim, eu me apego muito em Deus, eu tenho a minha fé, assim, e a minha família. Assim, se não fosse a minha família, os amigos, que é a coisa mais importante, assim, eu acho que eu não conseguiria passar por todo esse processo, sabe? Mas eu quero dizer assim, que quem tá passando por isso, né, não desanime, a gente tem que lutar, né, a gente não pode nunca desistir, eu acho que isso é o mais importante, e a gente tem que viver um dia de cada vez, aproveitar o momento, né, que a gente tá aqui, isso pra mim é assim, muito importante, eu acho que um dia após o outro, a gente tem que, né, ter a fé mesmo. Acho que a fé é o principal.
1: E viver principalmente num ambiente de amor, né, Mari? A gente vê aí bastante. Nossa, os filhos da Mari, gente, eles são um príncipe e uma princesa. Eles são realmente lindos. E assim, a gente vê todo o amor, né? Todo o carinho, tanto de você, do Everton, com eles e deles, né? Para com vocês também. Pra quem não sabe, né, a Mari, ela é irmã do Jean, né? O nosso eterno Jeanzinho. Que a gente sempre chamava ele de Jean, né? Jeanzinho. E o Jean também, né? Mesmo não estando muito próximo nesse momento devido ao trabalho, mas ele é muito, muito apegado a você, né? Você tem mais um irmão. Isso, Mari?
2: É, na verdade, assim, quando eu descobri, eu tava

assim, sem chão. Eu tava bem abalada no momento, né? E ele mora longe. E ele, assim, foi uma das coisas, assim, que me levou pra cima, assim. Porque no momento, eu nunca imaginava que ele viria me

0: vida, né? Feliz, foi o que me deu força. Daí meu outro irmão, o João Paulo, veio também, que ele mora em União, né? Veio, e daí era bem no mês do meu aniversário. Eles fizeram uma surpresa pra mim, se reuniram tudo, né? É a minha família, assim, que eu falei que sem ela também eu não conseguiria. É, a gente é muito unido, tanto da parte do meu pai, quanto da família da minha mãe, né? É, assim, os meus parentes e os meus amigos também. Foi assim, o que me levaram pra cima, assim. E eu me agarro hoje pra lutar, assim. Eu luto por mim, mas eu luto por eles. E a fé em Deus é o principal. Em Deus e Nossa Senhora, que é o que eu me apego bastante.
1: Que lindo, Mari. Que lindo saber disso. Que bom, né, a gente estar ouvindo essas palavras da Mari. Eu acho que é muito importante hoje em dia a gente realmente, né, acreditar, crer em algo, né, Mari? Indiferente, independente da religião, a gente sempre fala aqui. Mas eu acho que o que mais importa é a gente saber que lá em cima tem alguém que sempre está cuidando. Né? E eu gosto muito de falar assim, a gente tem as nossas missões, né, Mari? Então, assim, é muito além do que essa batalha, com certeza, até por isso também que eu quis trazer você, né, nesse bloco que é Mulheres que Arrasam, porque realmente, às vezes as pessoas, né, acabam, e damos toda a razão para isso, né, acabam tratando esse momento de uma forma diferente, e isso também influencia, né? Então, assim, você estar ali firme, forte, claro que mesmo às vezes por dentro tem aquela coisa, poxa vida, né, por que acontece comigo, ou enfim, né, o porquê de tudo isso, e a gente se pergunta, né, o porquê de tudo isso, o porquê que essa doença existe, mas eu acho que principalmente, acima de tudo, é a gente realmente crer, né, que algo muito além de tudo isso está acontecendo, né, e às vezes as coisas até mudam, as pessoas acabam se tornando até mais carinhosas, né, nesse momento, e não é só nesse momento, acho que isso serve pra gente ser a vida inteira, e a gente vê, eu conheço a sua família, né, desde o Gianzinho realmente pequenininho ali, então eu vejo que esse amor entre vocês, entre toda a família ali, é recíproca, e é todos os momentos, então acho que isso também te fortaleceu, né, Mari?
0: Sim, sim, a gente passar por esse processo, né, a gente vai, a gente se pergunta, assim como a Ju falou, né, a gente se pergunta por que que a gente tem que passar por isso, né, mas a gente tem que perguntar por que não a gente também, né, porque não é só eu que estou passando, tem tantas pessoas, né, que passam por isso, que estão né, no tratamento que não é fácil, mas existem os dias bons e os dias ruins, né, e a gente tem que sempre pensar nos dias bons, né. No momento que a gente tá bem, né? Viver o hoje, viver o agora. Porque a gente nunca sabe, né? O dia de amanhã, né? Então, assim, a gente tem que tá bem, né? Tanto o corpo da gente, a mente, né? A fé, né? O espírito, né? Então, a gente tem que se apegar a isso e viver. Um dia de cada vez.
1: Mari, e com certeza vai dar tudo certo, né? Já deu, a gente sabe disso. E o nosso tempo aqui é muito rápido, passa muito rápido, com certeza. Mas desde já eu quero agradecer você, né? Por você ter vindo. Mandei mensagem pra Mari. Mari, você vem? Ai, Ju, mas será? Eu falei, vai porque vai dar certo. E é isso que a gente quer, né? A gente quer realmente aí as mulheres que realmente que inspiram, as mulheres que arrasam de uma forma ou de outra, numa luta, numa batalha, numa profissão. Esse quadro é principalmente pra isso, pra gente trazer pra todas as pessoas, né? Pra maioria dessas pessoas aí que escutam o rádio, que sempre seguem aqui o Mistura Fina, que essa mensagem, né? Que eu acho que a gente precisa, geralmente, dessas mensagens a cada dia, todo dia, a gente precisa dessas mensagens aí, né? De pessoas que estão realmente aí passando por uma situação, por uma tribulação, mas que tem toda essa fé, toda essa força de viver. E acho que com certeza, Mari, você tocou pelo menos algumas pessoas hoje. Então acho que isso que importa, sabe? Geralmente a gente fala pra que que isso acontece? Mas sempre tem um propósito na vida. E eu gosto muito de falar isso aqui no ar, porque a gente vai ao alcance de muitas pessoas. Então, trazendo essa mensagem, trazendo, né, você aqui para participar, eu acho que a gente com certeza aí levou muitas mensagens boas aí para muita gente. Muito obrigado, Mari, de coração. E deixo aqui o espaço para você finalizar aí, deixando algum recado a mais aí, uma mensagem. Quer mandar abraço pros filhos? Fica à vontade que o microfone é seu.
0: Então, Ju, eu quero agradecer pelo convite, né? Você é uma amigona, né? Faz tempo a gente se conhece. E a mensagem que eu quero dizer é que quem tá passando por isso, né? Que não desista. Que eu sei que o tratamento não é fácil, né? Descobrir o câncer não.

0: fácil, mas a gente tem que lutar, a gente não pode desistir. É, assim como Deus faz a gente passar por isso, né? Sempre tem um propósito. Lá na frente a gente vai saber o porquê. Né? Então vamos viver, né? Um dia de cada vez e aproveitar o que Deus nos deu até hoje, né? E eu quero deixar aqui um abraço para minha família, que eu amo muito, os meus filhos, né? A Duda e o Wayne, o meu marido, o Everton, e todos os amigos, os colegas. Eu amo todo mundo. Dizer que eu amo todo mundo. E eu quero deixar um abraço também, aproveitar que amanhã, né, no caso, é aniversário da minha madrinha Eva. Eu quero deixar um abraço para ela, dizer que eu amo muito e que também eles são muito importantes na minha vida.
1: Parabéns então, madrinha Eva. Olha só, amanhã de aniversário, parabéns aí, muitas felicidades. Nós também desejamos aí que Deus abençoe sempre você. Mari, mais uma vez, muito obrigada, amiga. Deus sempre está com você, você sabe disso, né? Nossa Senhora, nossa Santinha, tá te cobrindo aí com um manto sagrado, com certeza. Obrigada mais uma vez por ter aceito o meu convite, tá bom? E você que tá aí, não sai daí, hein? Tem muito mais Mistura Fina pra você hoje neste sabadão aqui na Cultura Sua Firme. A gente volta já, já já eu volto aí com a Selma. E a gente faz aí do seu sábado ainda melhor.

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0: Informação especial para você, logo logo aqui tem o Relembrando o Passado, aquelas músicas que tocam aí no coração, na alma. Então, até se você quiser ouvir alguma música aí que tocou o seu coração há uma época atrás, um tempo tão, tão distante, né? Então manda mensagem pra gente ou manda lá no Instagram também, no direct, qual música você quer ouvir no Relembrando o Passado, porque é muito bom. Essas músicas que sempre marcaram e marcam até hoje a nossa vida com muito sucesso. Sucesso, com muita emoção. Selma, eu ouvi agora esses dias umas músicas que, olha, eu falei assim, caramba, que tempo foi esse? Música boa, música de qualidade, né?
1: Ai, música boa não tem idade, gente. Não fica velha, a gente não enjoa, então a gente tem que curtir mesmo música velha boa.
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0: 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E agora a gente vai de música, então. Daqui a pouquinho a gente volta com mais Mistura Fina.

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0: Estamos de volta, mistura fina pra você, aqui na Cultura Sua FM. E, gente, sábado vocês já sabem, né? Não é só sábado, mas vamos falar do sábado por ser hoje o dia que nós estamos falando sobre esse assunto. 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
0: 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A gente vai de música agora, Selma, bora?
1: Bora de música e já já a gente volta.

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0: 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A gente vai chegando aí na tua casa, a gente vai pedindo licença para entrar, já aumenta o volume do rádio porque é só música boa. E agora chegou aquele momento. Aquele momento em que você para tudo e aí você começa a relembrar. Porque relembrar é muito bom. Que bom que temos memórias, que bom que temos lembranças e que bom que ainda existem essas músicas do nosso Relembrando o Passado, né, Selma?
1: Ai, sim, porque a gente viaja no tempo. Quando você escuta aquela música daquela época, sabe? Aquela época que aconteceu aquilo na sua vida. Não tem como, gente, não tem como você não reviver as emoções. Então vamos curtir, sim, música boa por aqui no nosso Relembrando o Passado.
0: Às vezes você lembra daquela viagem, às vezes você lembra daqueles momentos, daquelas pessoas. E é isso, relembrar o passado é sempre muito bom. Trazer à tona aqueles momentos maravilhosos, aqueles momentos incríveis que nós passamos na nossa vida. E com isso, vem essas músicas. Então agora com vocês, Relembrando o Passado, aqui no Mistura Fina.

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1: Boa tarde pra você, bom final de semana. Tudo bem por aí, tudo certo? Nosso Bem Sertanejo a partir de agora. Ô, sertanejo que você gosta. Já ouviu na abertura, né? Então é só música boa que você vai curtir nesse sabadão, dia 15, feriado em São Mateus do Sul, né? Feriado aqui na nossa cidade. Então uma boa tarde pra você que tá em casa, boa tarde pra você que tá aí na região, ouvindo a Cultura Sua FM, curtindo a nossa programação aqui no nosso Bem Sertanejo a partir de agora. Vamos juntos curtir música boa. Lembrando que 5 horas da tarde o Bem Sertanejo até 7 horas e 6 horas tem o nosso especial Gargantas de Ouro do Brasil. Você vai curtir o especial da dupla Milionário José Rico aqui na sua programação de final de semana. Então, tudo de bom pra você. Excelente sabadão, que o Bem Sertanejo tá só começando, meu povo.
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1: Oi, gente! Final de semana aqui na Cultura Sul FM, o sertanejo do jeito que você gosta. 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
1: Na Cultura Sul FM, Bem Sertanejo, seu programa de final de semana do jeito que você gosta. 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Gente, amanhã, né, você ligado no Bem Sertanejo, amanhã é domingão e curtindo por aqui música boa sempre. Vamos curtir muito mais, porque é do jeito que você gosta.
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1: Na Cultura Sul FM, Bem Sertanejo, seu final de semana. 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

0: Cultura Sul FM, bem sertanejo no final de semana. 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

0: Oi, gente! Final de semana aqui na Cultura Sul FM, o sertanejo do jeito que você gosta. 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E o Bem Sertanejo na programação da Cultura Sul FM continua do jeito que você gosta, com as músicas boas dos anos 80, 90 e 2000. 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

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Dá mais um recado especial pra você que tá ligado na Cultura Sul FM, pra você que quer muda de erva mate, de eucalipto, é só você falar com o Viveiro Coxilha, que é o melhor da região, que é o Célio, né? Alô Célio, forte abraço meu amigo, tudo de bom, tudo certo. 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

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E agora...

0: 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BR-476, quilômetro 268, qualidade Petrobras, Alto Poço Marim, melhor para o seu veículo ali no Santana. 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Gente, amanhã, né, você ligado no Bem Sertanejo, amanhã domingão e curtindo por aqui música boa sempre. Vamos curtir muito mais, porque é do jeito que você gosta.
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1: 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Abraço pro Alencar, pro Lucas, toda a equipe sempre com a gente aqui no Bem Sertanejo. Valeu, Alencar, tudo de bom. Valeu, Lucas. 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

0: Educadora, sua FM, bem sertanejo no final de semana. 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
1: Oi, gente, na Cultura Sua FM é bom demais. É a programação que você gosta, é o Bem Sertanejo, sempre aqui das 5 às 7. Bom ter você ligado na Cultura Sua FM em São Mateus, na região, nas mais de 50 cidades, para quem se liga, para quem curte uma programação boa, os clássicos sertanejos aqui na programação. Gente, não esquece que amanhã, domingão, é dia de almoçar no Recanto dos Amigos, viu? O melhor rodízio da região, o melhor espeto corrido, né, seu Ivan, né, dona Ivani, né, Christian? Todo o pessoal que trabalha por aí, um forte abraço também. Então já sabe, Recanto dos Amigos amanhã com o melhor espeto corrido, melhor rodízio de carnes da nossa região. Desejo para você aqui um excelente final de semana, uma boa noite aí de sabadão. Segue ligado na Cultura Sua FM, tudo de bom, e o Bem Sertanejo retorna no próximo sabadão a partir das 5 da tarde, tá bom? Forte abraço para você, tudo de bom!
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